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2: 21 horas e 3 minutos.

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10: Horas e 7 minutos.
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3: 22:36.
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3: 22:40.
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4: 23 horas e 36 minutos.

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3: 23:38.
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1: Zero hora e 41 minutos.
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1: Zero hora e 43 minutos.
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3: 0h44.
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6: A partir de agora, eu, Roger Pires, tenho a grata satisfação de ter a sua audiência. Eu separei para você uma seleção incrível. Não mexa na sintonia. Vamos viajar pelo tempo em mais um Back in Time. Tina Turner, We Don't Need Another Hero.

0: obrigado.
1: No melhor do flashback ouvimos Cazuza, O Tempo Não Para. Caetano Veloso, Você é Linda.
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1: Aliás, More Than Words Can Say.

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0: Você ouviu no Back in Time, Jimmy Cliff, Rebel and Me, Ivan Lins, Lembra de Mim. 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

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Aqui você recorda os maiores sucessos de todos os tempos.

0: No Back in Time, só as melhores. Ouvimos Gonzaguinha, Grito de Alerta, Gilberto Gil, Andar com Fé.
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5: 1:47. 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
1: Província. 1 hora e 49 minutos.

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5: 2 horas e 41 minutos.

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7: 2:44.
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Foi assim, num dia que todas as pessoas do planeta inteiro resolveram que ninguém ia sair de casa, como que se fosse combinado em todo o planeta. Naquele dia ninguém saiu de casa.

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2: 3 horas e 39 minutos.
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6: 3:42. 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

Juntinho? E agora? Legal. Baixinho, baixinho, bem baixinho. Bom, galera, é o seguinte. Chegou o momento de vocês aí participarem da coreografia da família Negritude Júnior. E vai ter que ser junto com a banda. São simples três pulinhos, ok? Sim, ó.

gostou, faz barulho aí! Tá fraco, tá fraco, tá fraco. Quem gostou, faz barulho aí! Gostei, gostei. Mais um pouquinho, vai!

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1: 4 horas e 34 minutos.
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5: Quatro horas e 39 minutos.

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0: pouco, daqui a pouco, tem mais música pra você.
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2: 5 horas e 26 minutos.

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8: 5 horas e 27 minutos.

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1: Em nome do Pai, do Filho e do Espírito Santo. Amém. O anjo do Senhor anunciou a Maria e ela concebeu do Espírito Santo. Ave Maria, cheia de graça, o Senhor é convosco. Bendita sois vós entre as mulheres e bendito é o fruto do vosso ventre, Jesus. Santa Maria, Mãe de Deus, rogai por nós, pecadores, agora e na hora da nossa morte. Amém. Eis aqui a serva do Senhor. Faça-se em mim segundo a vossa palavra. Ave Maria, cheia de graça, o Senhor é convosco. Bendita sois vós entre as mulheres e bendito é o fruto do vosso ventre, Jesus. Santa Maria, Mãe de Deus, rogai por nós, pecadores, agora e na hora da nossa morte. Amém. E o Verbo de Deus se fez carne e habitou entre nós. Ave Maria, cheia de graça, o Senhor é convosco. Bendita sois vós entre as mulheres e bendito é o fruto do vosso ventre, Jesus. Santa Maria, Mãe de Deus, rogai por nós, pecadores, agora e na hora da nossa morte. Amém. Rogai por nós, Santa Mãe de Deus, para que sejamos dignos das promessas de Cristo. Oremos. Infundi, Senhor, em nossos corações a vossa graça. Nós vos suplicamos, a fim de que, conhecendo pela embaixada do anjo a encarnação de Jesus Cristo, vosso Filho, pelos merecimentos de sua paixão e morte na cruz, cheguemos à glória da ressurreição, pelo mesmo Cristo nosso Senhor. Amém. Glória ao Pai, ao Filho e ao Espírito Santo, como era no princípio, agora e sempre.

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2: 6:08.
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1: 6:52. 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
2: 6 horas, 55 minutos.

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6: 7:25.
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6: 7:28.
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1: Daniel Guidello, chegando a primeira de hoje. Fábio Júnior, eu, seu melhor amigo.
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0: Pois bem, bom dia! Um ótimo dia para você ligado, curtindo aqui a Província FM 98,7, a nossa comunitária nota 10 e, claro, fazendo amigos para sempre. Hoje, terça-feira, 1º de setembro de 2026. Manhã de sucessos comigo, Isaías Brandina. A gente segue juntos até as 11h30 da manhã. Claro, você sabe, com muita música para alegrar o seu dia, sua terça-feira. Informação para você também de meia hora, desde informações internacionais a locais. Muitas dicas para o celular, mundo animal, dia de hoje na história, curiosidade do dia, alimentação saudável, tecnologia. O programa Saúde e Consciência, uma parceria com a Faculdade de Medicina da UFMG. Você sempre interagindo, participando aqui pelo nosso WhatsApp fixo, 3551-4330. É terça-feira, 1º de setembro, começando o mês abençoado por Deus, Pai Criador, fonte da vida. E aqui a gente começa bem, com a mensagem do dia, as previsões astrais com ela, a Cris Marques. Vamos nessa!
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2: Junte três partes importantes da sua vida. O passado, que te trouxe até aqui. O presente, que te mantém aqui, e o futuro, que às vezes te arrasta daqui. O passado, que pode ser a fonte de alguma dor agora, é a base fundamental do seu presente, mas não é essencial. Essencial é o dia de hoje, que agora chamamos de presente, e que na virada do dia será passado. Por isso, não se perca em filosofias complicadas, em estudos complexos dos nervos e dos sentimentos. Viva o simples. Escolha bem o seu roteiro e seja feliz.
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4: Preservando a sua geladeira. Certifique-se de que a vedação da geladeira não está desgastada. E caso esteja, substitua o quanto antes. Inclusive, problemas mecânicos também podem contribuir para o mau cheiro da geladeira. Quando for necessário ou houver suspeita, chame um técnico para avaliação. Além do refrigerador, também é necessário observar o congelador.
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0: Olá, meus queridos amigos e amigas, um ótimo dia. Estamos de volta para levar até vocês as previsões astrais para hoje. Hoje, 1º de setembro de 2026, terça-feira, abrindo um novo mês. É, energias positivas nesse setembro. Tem o início da Semana da Pátria e Dia do Profissional de Educação Física. Estamos vivendo a 36ª semana do ano já, na Lua Cheia. Quem está comemorando mais um ano de vida hoje é o ator Thiago Rodrigues e o cantor Alexandre Leão. Mil felicidades a todos e também para você, é claro, que está de aniversário hoje.
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0: Os nascidos de 1º de setembro são de signo de Virgem e têm a personalidade de Libra. São sociáveis, elegantes, bem postos, bonitos e saudáveis. Em geral, cuidam do corpo e do espírito e gostam de apresentar uma boa aparência, elegante e de fino trato. Pode apreciar as artes de um modo em geral e tentar fazer carreira em várias delas. Sua educação e aparência pode ser um cartão de visita nisso. Esses são os nascidos do dia de hoje. Previsões, seja você muito bem-vinda. Falo para Áries, 21 de março a 20 de abril. Áries, hoje acontecerá algo inesperado na mesma época em que Mercúrio e Marte também se desentendem no céu. Tenha cuidado nesse período que é curto, mas que pode enrolar você em brigas inúteis. Fique longe também das cirurgias, pois esse será um período delicado para a saúde. Número de sorte para você, 38, e a cor é laranja, viu, Áries? Olá, Touro, de 21 de abril a 20 de maio. Touro, os taurinos gostam de uma vida movimentada com portas que se abrem. Aproveite o período, hein? O Sol em trígono com Saturno associa sua segurança a um projeto de larga escala que pode ser tocado com muita vibração. Será um bom momento para acertar uma viagem longa. Número de sorte 6, viu, Touro? E a cor é bege.
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0: Agora eu falo para Gêmeos, de 21 de maio a 20 de junho. Gêmeos, talvez aconteça um aspecto bonito entre Mercúrio e Vênus, que enaltece a sua alma, que vibra com as cordas da afetividade. Neste mesmo dia, você contará com mais resistência, vitalidade e disposição. Que tal mexer os pauzinhos para fazer um curso fora do país? Aproveite essa boa fase. Número de sorte 99 e a cor é branco, viu, Gêmeos? Daqui a pouquinho tem Câncer, Leão e Virgem. Continue por aqui.
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3: Simpatia para dobrar a sorte, para ver a sua estrela brilhar em todos os setores da sua vida. Coloque em 3 litros de água fervente, um punhado de manjericão e arruda, algumas gotas de essência de mirra e 3 de lavanda. Espere a mistura esfriar, coe e despeje sobre o seu corpo, molhando apenas do pescoço para baixo, tá? Use uma toalha para se enxugar e jogue os restos do banho no lixo.
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Mais um bloco das previsões astrais chegando pra você. Eu começo com Câncer, de 21 de junho a 21 de julho. Câncer é uma boa notícia para quem andava precisando de prova de afeição. Mas durante a oposição de Saturno, alguém que parecia interessado em você pode se cansar de suas recusas. Nesse intervalo, você não estará exatamente popular e pode ter que aceitar o fim de um relacionamento. Número de sorte 50 e a cor é marrom, Câncer. E agora eu falo pra você de Leão, de 22 de julho a 22 de agosto. Leão, por volta de hoje até amanhã, é melhor nem pensar em discutir assuntos delicados. Você vai precisar de muito controle para conseguir fazer isso. Distancie-se de pessoas escorregadias, displicentes, avoadas e mentirosas. Tente inovar o visual e isso o ajudará muito hoje, viu, Leão? Número de sorte 86 e a cor é verde. Virgem. Olá, Virgem, de 23 de agosto a 22 de setembro. Virgem, Vênus forma trígono com Marte e solta sua alegria. Você encontrará um número expressivo de pretendentes. Terá um desafio à sua altura. Talvez seguir por uma trilha solitária, mesmo que seja a coisa mais ousada que você fará este mês. No amor, vem muitas novidades por aí. Número de sorte 58 e a cor é vermelha, viu, Virgem? E daqui a pouquinho, continue comigo. Eu volto com Libra, Escorpião e Sagitário. É rapidinho, hein?

direção defensiva envolve a prática de dirigir com cuidado e previsibilidade, evitando manobras bruscas e surpresas para outros motoristas. Fique alerta! As mudanças repentinas nas condições da estrada, como chuva, neblina ou buracos.

0: tudo certo com você? Então vamos seguindo. Olá, Libra, de 23 de setembro a 22 de outubro. Libra com sol em Áries. Seu encanto e charme se tornam ainda mais poderosos como fatores de atração, o que é importante para os librianos que estão querendo encontrar alguém. Mas se você quer ser tratado como rei, trate a outra pessoa assim também, especialmente se estiver vivendo com ele. Número de sorte 34 e a cor é amarelo, Libra. Escorpião. Olá, Escorpião, de 23 de outubro a 21 de novembro. Escorpião, cuidado especial no final do dia, quando efeito solar em Áries pode agitar a sua vida emocional com surpresas ligadas à fertilidade e filhos. A lua cheia hoje representa mesmo uma crise emocional que servirá para alcançar um novo patamar de qualidade. Número de sorte hoje, você pode apostar no 91, viu, Escorpião? E a cor é vinho. Sagitário. E agora é hora de falar para Sagitário, de 22 de novembro a 21 de dezembro. Sagitário, prepare-se para iniciar um período cheio de promessas a partir de hoje, com o começo de um relacionamento que promete esquentar a sua vida, viu, Sagitário? As oscilações que surgirem este mês servirão para limpar a área e não devem ser temidas. Número de sorte é 73 e a cor é rosa, Sagitário. Já já tem Capricórnio, Aquário e Peixes, eu volto rapidinho.
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2: Há cada vez mais evidências sugerindo a existência de uma relação entre as enfermidades gengivais e os nascimentos prematuros e de bebês que nascem com peso abaixo do normal. As gestantes portadoras de enfermidades gengivais têm maior propensão a dar à luz a bebês prematuros e abaixo do peso normal.
1: 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Cuidados essenciais com a saúde dos seus dentes.

0: De 22 de dezembro a 20 de janeiro, Capricórnio hoje receberá um agradável convite para fazer um negócio que tem tudo a ver com seus interesses atuais. Mas Mercúrio, o planeta que comanda as palavras, começa a retrogradar. Isso pode significar o retorno de algum dinheiro que emprestou. Boa notícia, não? Seu número de sorte 30 e a cor é azul, Capricórnio. Aquário. Olá, Aquário, de 21 de janeiro a 19 de fevereiro. Aquário, a lua cresce quando atinge a cheia e começam aí seus cuidados na área financeira. É bom bater de novo na mesma tecla. Negócios exigirão decisões rápidas e soluções bem pensadas com prudência, realismo e muita observação, porque nem tudo estará a seu favor, não, Aquário. Número de sorte 63 e a cor é lilás. Peixes. Olá, peixes, de 20 de fevereiro a 20 de março. Peixes, Júpiter das esperanças e dos rumos, que abre a quadratura Netuno, planeta das ilusões. Pode ser um período chato para quem não planta seus sonhos com segurança. Alguns podem perder o sentido de suas empreitadas profissionais. Você pode ter uma decepção com o sócio também, viu, peixes? Número de sorte 41 e a cor é cinza. É isso aí, pessoal. Essas foram as previsões astrais de hoje. Muito obrigada pela sua audiência. Aquela terça-feira maravilhosa pra você. Nos falamos amanhã, hein? Tá combinado já.
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2: Olá. O plano de eliminação do tétano neonatal do Ministério da Saúde foi implementado em 1992. Desde então, os registros anuais da doença no país caíram de 215 em 1993 para 16 casos em 2003, representando uma redução de 92%. Eu sou Alexandre Bueno e hoje conversei com Matheus Vestim, professor do Departamento de Clínica Médica da Faculdade de Medicina da UFMG. Ouça como foi a conversa.
3: Quais que são os primeiros sintomas da doença? Quando que a pessoa deve procurar um médico?
4: Os sintomas do tétano são basicamente de rigidez muscular, como a gente chamou atenção anteriormente. Em geral, independente de onde o ferimento aconteça, se for um ferimento e uma infecção grave pela bactéria do tétano, as manifestações costumam começar de forma crânio-caudal. Assim, costuma primeiro ter o trismo, que é a rigidez da musculatura da mandíbula, e a pessoa trava os dentes ou tem dificuldade para falar, fica com uma mudança na expressão facial, que classicamente se denominou sorriso sardônico. É como se fosse um sorriso meio cínico, hipócrita, assim, porque a pessoa perde a expressão natural pela rigidez inicial, e às vezes ela ainda não percebe, está conseguindo falar, e essa rigidez vai progredindo para pescoço, membros, tórax, abdômen, às vezes vai simular, inclusive, quadros de abdômen agudo por conta da rigidez da parede abdominal. Pode ter espasmos musculares que a pessoa pode confundir inicialmente com cãibras. Quando quaisquer fenômenos de rigidez estiverem muscular em qualquer região do organismo, estiverem aumentando ou fora de um padrão que a pessoa eventualmente tenha, de uma cãibra ou outra, isso é um sinal de alarme. Mas especialmente se isso estiver acontecendo dias ou semanas depois dela ter tido um ferimento pérforo cortante em que pode ter sobrado um corpo estranho dentro do organismo. Às vezes ela nem está percebendo muito a infecção ali, mas sobrou um pedaço de um caco de vidro dentro do pé, um fragmento do prego que ela pisou e tirou, mas ficou lá dentro, e aí a infecção se processa num ambiente especialmente anaeróbio, né, um ambiente sem contato com o meio externo, com oxigênio, onde essa bactéria cresce melhor. Então, fenômenos de rigidez muscular em qualquer parte do organismo, dias ou semanas depois de um ferimento com material contaminado, especialmente, deve chamar a atenção para a busca de assistência à saúde.
3: Perfeito. E o tétano neonatal, como que ele funciona? Como que a criança é infectada?
4: Em geral, pelo coto umbilical. Aquele coto que fica, né, amadurecendo até que ele caia. Ele é fonte ali de cuidado, de curativo e, enfim, muitas vezes, inclusive por práticas antigas de colocar algumas substâncias não muito esterilizadas ou higienizadas para amadurecer e fazer a queda do coto umbilical, são a fonte da infecção na cicatriz umbilical, e ali se processa esse mesmo mecanismo. bactéria cresce, produz toxina, e aí a toxina migra para o sistema nervoso do recém-nascido e produz as manifestações da doença.
3: Entendi. E imagino que, né, por se tratar de um recém-nascido, seja um quadro muito mais grave.
4: Um quadro grave, porque o recém-nascido ainda não recebeu as vacinas, né? Depois a gente pode falar especificamente dos esquemas vacinais para crianças, adultos e, enfim, gestantes. Mas ele estará mais protegido ou totalmente protegido se a mãe estiver com a vacina em dia e tiver especialmente tomado reforço durante a gestação. Porque aí ela produz os anticorpos durante a gestação que são passados para a criança.

0: tanto na mandíbula, na face, pescoço, tronco e membros, associados a um ferimento, a um vínculo epidemiológico. E, em geral, em pessoas que também, pela pesquisa clínica epidemiológica, estejam com o calendário vacinal desatualizado, né? É possível fazer dosagem de toxina, mas isso na prática clínica nem é muito feito e necessário, porque o diagnóstico é basicamente clínico-epidemiológico a partir desse cenário que a gente mencionou.
1: Perfeito.
2: Agradecemos novamente a participação do professor Matheus Westin. O programa de hoje fica por aqui, mas amanhã iremos conversar sobre a vacina antitetânica. E se você quiser receber nossos programas diariamente por WhatsApp, basta enviar uma mensagem para o número 031-98576-0326. Eu sou Alexandre Bueno, informação é saúde e até a próxima.
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4: Na província, Rádio de Ouro Preto, 8 horas 21 minutos. Bom dia.

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2: A Justiça Mineira negou o recurso de um consumidor que pediu indenização pelo furto da bicicleta dele nas proximidades de um supermercado em Juiz de Fora, na Zona da Mata. No processo, o cliente afirmou que foi ao supermercado fazer compras e deixou a bicicleta, avaliada em quase R$ 2.000, na rampa de acesso ao estacionamento. Ao retornar, ela havia sido furtada. O ciclista alegou que o supermercado deveria responder pelo prejuízo, já que oferece estacionamento aos clientes e, portanto, teria o dever de guarda e vigilância. O autor afirmou ainda que um funcionário mostrou as imagens das câmeras de segurança que registraram o furto, mas que a empresa se recusou a fornecer cópia dessa gravação. Ao ajuizar a ação, o consumidor solicitou indenização por danos materiais no valor correspondente ao valor da bicicleta e R$ 10.000 a título de danos morais. O supermercado alegou que tem um bicicletário próprio para os clientes e que o veículo do autor havia sido deixado preso a um poste, na calçada externa, área que não estaria sob responsabilidade do estabelecimento. O juízo da comarca de Juiz de Fora julgou improcedentes os pedidos do cliente. O consumidor recorreu. O Tribunal de Justiça de Minas Gerais manteve a sentença que isentou a empresa do pagamento de indenização por danos materiais e morais. Do Tribunal de Justiça de Minas Gerais, repórter Lígia de Matos.
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4: Para disfarçar olheiras, use um corretivo mais claro que o tom da base. Corretivos de tom levemente verde corrigem melhor olheiras e espinhas.
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5: Pois bem, na Província FM, 8 horas 40 minutos, são 8h40, vamos seguindo com o nosso Manhã de Sucessos. Um bom dia, um bom trabalho também para você trabalhando, ligado, curtindo aqui a nossa programação. Província FM, a nossa comunitária nota 10, fazendo amigos para sempre. E Ouro Preto discute novas regras para a realização de eventos na cidade. Organizadores de eventos, produtores culturais, entidades e moradores de Ouro Preto poderão participar no próximo dia 9 de setembro da discussão sobre uma proposta que pretende estabelecer novas regras para a realização de eventos no município. A Prefeitura de Ouro Preto, em parceria com o Conselho de Desenvolvimento Econômico Sustentável de Ouro Preto, vai apresentar à população a minuta da Lei Política Municipal de Eventos. O encontro acontece das 13 às 17 horas no anexo do Museu da Inconfidência. A proposta pretende organizar os procedimentos necessários para que eventos sejam realizados na cidade, estabelecendo critérios para licenciamento, autorização e utilização de espaços públicos e privados. O texto também leva em consideração aspectos como segurança, preservação do patrimônio histórico e organização urbana. Além de estabelecer regras para a realização das atividades, a proposta prevê a criação do Programa Municipal de Incentivo a Eventos. A iniciativa teria como objetivo estimular eventos capazes de contribuir para o desenvolvimento cultural, turístico, esportivo, econômico e social de Ouro Preto. Entre os mecanismos de apoio previstos estão a possibilidade de benefícios fiscais, suporte logístico e divulgação dos eventos nos canais oficiais da Prefeitura. A concessão desses mecanismos poderá dependerá, aliás, dos critérios estabelecidos pela política. Outro ponto previsto na minuta é a criação de uma plataforma digital que específica para eventos. A ferramenta deverá conectar etapas relacionadas à solicitação, acompanhamento e liberação das atividades. A intenção é tornar o processo mais organizado, ágil e transparente para produtores e demais responsáveis pela realização dos eventos. A proposta não se limita a atividades culturais. A minuta considera a diversidade de eventos realizados em Ouro Preto e contempla atividades de diferentes natureza. Entre elas estão eventos culturais, turísticos, esportivos, sociais, econômicos, de entretenimento, religioso, acadêmico, científicos e políticos. Desta forma, a política pretende estabelecer um conjunto de procedimentos que possa ser aplicado a diferentes atividades realizadas no município, considerando as características e necessidades de cada tipo de evento. Então, a reunião do dia 9 de setembro faz parte do processo de discussão da minuta. O encontro permitirá que moradores, produtores, organizadores, entidades e outros interessados conheçam o texto e apresentem contribuições. A proposta ainda precisa passar pelas etapas necessárias até sua eventual transformação em lei. Por isso, as sugestões apresentadas durante a discussão poderão contribuir para o aperfeiçoamento do texto antes da continuidade do processo legislativo. Então, a discussão da Política Municipal de Eventos vai acontecer no dia 9 de setembro, das 13 às 17 horas, no anexo do Museu da Inconfidência. E os interessados podem consultar previamente a proposta base da minuta de lei e realizar a inscrição para participar aí do encontro. Mais informações no site, né, da Prefeitura de Ouro Preto. Bom, na Província FM, 8 horas 44 minutos. Bom dia!

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0: Pois bem, na Província FM, 8h55. Seguindo, vamos passar aqui pelo nosso zap, está interagindo a Ana Emília das Torres. Ela diz, bom dia, Isaías, gostaria de ouvir a música Reduzindo a Bagagem da Vida. Tá certo, bom dia para você também, viu, Ana Emília? Para amanhã, Sônia, um alô, abraço a todos aí nas Torres, ouvindo e curtindo aqui a Província FM.
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sem percebermos, começamos a valorizar a paz mais do que qualquer riqueza.

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3: O governo federal apresentou nesta segunda-feira o orçamento para 2027 com o primeiro superávit primário em 5 anos. O Planalto ainda propõe para 2027 um salário mínimo de R$ 1.741. A proposta enviada ao Congresso projeta saldo positivo de R$ 18.600 bilhões nas contas públicas no próximo ano, equivalente a 0,1% do PIB. Se o resultado for confirmado, será o primeiro superávit registrado nas contas públicas do governo federal desde 2022. O projeto prevê um salário mínimo de R$ 1.741. O valor serve de referência para benefícios da Previdência, BPC, abono salarial e seguro-desemprego. No orçamento, esses gastos juntos somam mais de R$ 1.314 bilhões. O senador Paulo Paim, que integra a Comissão de Orçamento do Congresso, diz que esses montantes são essenciais para a vida do brasileiro.
4: Quem está no BPC, quem está nos benefícios da Previdência, é principalmente o povo mais pobre, né? E quando você dá o aumento para o salário mínimo, de acordo com a inflação, e mais um aumento real, ele está colaborando e contribuindo com o combate à pobreza, olhando para aqueles que mais precisam. Quando você injeta dinheiro na economia, você está gerando inclusive mais emprego, mais renda, está gerando mais saúde, está melhorando a qualidade de vida.
3: A proposta traz ainda restrições para o crescimento das despesas com servidores públicos. Como houve déficit em 2025 e há um novo resultado negativo projetado para este ano, um gatilho do arcabouço fiscal limita reajuste acima da inflação para o próximo ano. O orçamento também reserva R$ 6 bilhões para aporte nos Correios, que executam um plano de recuperação financeira. O texto deve ser analisado pelo Congresso, que também precisa votar a Lei de Diretrizes Orçamentárias de 2027. Agência Rádio Web, de Brasília, Yuri Hudson.
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6: Além de controlar a porção de alimentos ingerida, o índice de glicose precisa ser monitorado através de um aparelho específico para isso. 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
7: Legal, na Província FM, 9h07, são 9h07. 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Falando de internet, tem o portal www.centralprovincia.com. No Instagram, segue lá, é @centralprovincia. No YouTube também, o canal @centralprovincia, sempre com matérias muito legais, interessantes para você, além de transmissões também, viu? Lá no YouTube, @centralprovincia. Você se inscreve no canal. No Instagram, você segue, @centralprovincia. A província é rádio, é portal, é notícia. 9h08.
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1: O ministro do Tribunal Superior Eleitoral, Dias Toffoli, impôs restrições à campanha digital do candidato à presidência da República pelo Missão, Renan Santos. Toffoli determinou a suspensão da propaganda eleitoral do candidato nos perfis não informados à Justiça Eleitoral. Também proibiu repasses do fundo eleitoral e a participação de Renan Santos em debates de rádio, televisão, podcasts e outros meios de comunicação. O site e o perfil no X, que foram devidamente informados ao TSE, podem continuar a divulgação do candidato. A medida afeta 16 perfis informados fora do prazo legal. Em entrevista coletiva, Renan Santos justificou a omissão por falhas no sistema do TSE.
2: Inúmeros outros candidatos e colegas de vocês da imprensa já fizeram matérias sobre isso, apresentaram problemas nesses cadastros de redes sociais. Estamos falando na casa só dos reportados de centenas. Nós peticionamos, após o início da campanha, para retificar tudo isso de maneira bem clara e de boa fé. A retificação de todas as redes sociais, e essa retificação foi apresentada por nós, anterior a qualquer solicitação do Ministério Público. Centenas de candidatos passaram por esse mesmo problema. E um sistema novo que foi implementado não deveria servir de subterfúgio para que um juiz saia caçando candidaturas como ele está fazendo. Porque o que ele está fazendo comigo é uma cassação branca da minha candidatura.
1: Pela decisão, a campanha de Renan Santos não pode criar outros perfis ou utilizar perfis de outras pessoas para divulgar o candidato. Dias Toffoli avaliou que o candidato orquestrou uma omissão estratégica, o que caracterizaria desvio de finalidade. O ministro destacou que as redes não informadas beneficiam-se de algoritmos opacos e se furtam ao controle social e legal. Dissimulam-se como usuários comuns, transitando à margem do espaço legítimo de disputa no ambiente digital. Agência Rádio Web de Brasília, Alan Barbosa.
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3: 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Tente descansar a vista a cada 20 minutos, olhando para longe por pelo menos um minuto. Isso pode ajudar a reduzir a fadiga ocular, que causa dor de cabeça, irritabilidade e redução da capacidade visual.
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4: Pois bem, na província FM, 9 horas 35 minutos, são 9h35. Um bom dia, um bom trabalho para você trabalhando curtindo aqui a nossa programação. Deixa eu aproveitar e mandar um alô a todas as comadres nas repúblicas, né, as nossas amigas, as donas de casa nos afazeres. Um bom dia para você também, servidor público curtindo a província FM, a todos nas lanchonetes, nas padarias, restaurantes, nos hotéis, pousadas, o que? Nas pensões também, né? Um bom dia a todos os motoristas, a turma nas oficinas, né? Os nossos amigos dos aplicativos. A gente agradece sempre pela audiência. Bom, 9 horas 36 minutos. Tem pedido musical aqui da Jéssica no centro, né? Tá sempre ouvindo, curtindo, trabalhando e ligado na província FM, né, Jéssica? Um grande abraço, um bom trabalho. Ela que pediu a música do Leone, Só Pro Meu Prazer.
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0: Província FM, 9:41. Província, o som de todas as tribos. Na sequência, vamos atender o pedido musical do Luiz Henrique do São Cristóvão, também trabalhando, curtindo a nossa programação, né, Luiz? Um bom trabalho para você, a turma aí, um abraço. Alô a todos, um São Cristóvão, bom dia. Ele que pediu aqui nesta manhã na Província FM, Alto Reverso Rapa.
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0: Província FM, 9:51, esse é o nosso Manhã de Sucesso. Se seguindo, vamos atender o pedido musical da Mara no São Cristóvão, ligadinha, curtindo, né, Mara? Um abraço pra você, viu? Te agradeço pelo carinho, pela audiência de sempre. A Mara do São Cristóvão pediu Raça Negra, Cheia de Manias.
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1: 10 horas. Daniela Esperon.
2: A última partida da 25ª rodada do Brasileirão foi um confronto cheio de viradas. O Coritiba bateu o Remo no Mangueirão, em Belém, e embalou mais um bom resultado na competição. O Coxa chegou a 37 pontos e está na sétima posição, sonhando com o G5 e, consequentemente, uma vaga na Libertadores. Já o Remo, que deixaria o Z4 em caso de vitória, segue na 19ª posição. O volante do time paraense, Zé Ricardo, resumiu o sentimento do grupo de jogadores após o jogo.
3: Tentar ajudar a equipe, tentar ficar com a bola, que é o que o professor pede, tentar criar situações. Acho que conseguimos criar algumas, não conseguimos concluir em gol. O jogo está sendo assim, a gente não está conseguindo concluir. Então estamos tentando buscar a vitória todos os jogos. Mas agora é seguir, o caminho é longo e vamos seguir trabalhando para buscar a vitória.
2: Nesta terça-feira, a bola rola para o início da definição dos semifinalistas da Copa do Brasil. Na Arena MRV, o Atlético recebe o Cruzeiro no jogo de volta das quartas de final, partida que acontece às 9 horas da noite. Como no Mineirão, a partida terminou empatada, quem vencer avança. Em caso de um novo empate, a vaga será decidida nos pênaltis. Agência Rádio Web, com informações do Campeonato Brasileiro e da Copa do Brasil, Daniela Esperon. Os atacantes David Correia do Vasco e Rainer do Vila Nova estão no centro de uma investigação de tráfico interestadual de drogas e armas nesta segunda-feira. Os centros de treinamentos das duas equipes, inclusive, foram alvos de busca e apreensão. As investigações estão sendo conduzidas pela Polícia Civil do Espírito Santo e é possível que exista o envolvimento de outros atletas profissionais e empresários com o grupo criminoso investigado. Vasco e Vila Nova se colocaram à disposição das autoridades para contribuir com as investigações. No posicionamento do Vila Nova em nota oficial, o clube goiano explica que Rainer pode estar sendo incluído no processo por conta de uma amizade de infância com um criminoso de Vitória. Agência Rádio Web do Rio de Janeiro, Daniela Esperon.
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5: Bem, na Província FM, 10 horas 8 minutos. Esse é o nosso Manhã de Sucessos desta terça-feira, 1 de setembro de 2026. Vamos fazer o seguinte, traz os destaques dos jornais. Está lá no Liberal, acidente entre duas motos mata pai e filho na MG-129 em Ouro Preto. Prefeitura de Ouro Preto anuncia alteração no trânsito da ladeira de Santa Efigênia. Policial penal é preso em Cachoeira do Campo com drogas e celulares que seriam entregues, diz assim, né, o título. Carnaval Ouro Preto 2027. A atração é anunciada no bloco do Caixão. Instituto Trampolim representa Ouro Preto no Campeonato Sul-Americano de Ginástica de Trampolim. Aí alguns dos destaques do jornal O Liberal. Já o Diário de Ouro Preto traz Alexandre Silveira assina em Mariana acordo para levar climatização e energia solar às escolas da Bacia do Rio Doce. 14º Circo Volante, Encontro Internacional de Palhaço, ocupa Mariana nos dias 5 e 6 de setembro. Coluna Tiquinho de Política, começa a corrida eleitoral. Zé e Ângelo apoiam o mesmo deputado? Deputados são eleitos pelo voto proporcional. Entenda a lógica do sistema. Eleições deste ano vão definir 54 no Senado e todas as 513 vagas da Câmara. E também alguns dos destaques do Diário de Ouro Preto. Na província, 10 horas, 10 minutos.

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1: 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Na província, 10 horas 31 minutos.
2: A ferrugem está entre as doenças que mais preocupam quem produz café no Brasil. E o problema não termina quando acaba uma safra. Dependendo da intensidade, o fungo pode provocar perdas superiores a 30% e comprometer também a produção do ano seguinte. O clima de importantes regiões cafeeiras ajuda a explicar esse risco. Temperaturas amenas, umidade e água sobre as folhas favorecem o desenvolvimento do fungo, que ainda pode se espalhar pela chuva, pelo vento e até pela movimentação de máquinas dentro da propriedade. A engenheira agrônoma e desenvolvedora de mercado da FMC, Ellen Santato, explica o que acontece com o cafezal quando a doença avança.
3: A gente tem os impactos sobre a planta e impactos sobre a produtividade. Impacto sobre a planta, a ferrugem vai causar um dano ali na folha, reduzindo a área foliar, consequentemente, vai abortar essas folhas, então a gente tem menor fotossíntese, que vai enfraquecer a planta, vai causar um maior estresse fisiológico, e aí a produtividade, consequentemente, menor pegamento e desenvolvimento dos frutos, a redução do enchimento de grãos, a redução da produtividade por planta, e dependendo da severidade dessa ferrugem, ela pode comprometer até a safra seguinte.
2: Quando os sinais aparecem nas folhas, a ferrugem já pode ter avançado. Por isso, monitoramento e prevenção são fundamentais. Entre as opções de manejo está a combinação de dois princípios ativos, o fluindapir e a azoxistrobina, que atuam de formas diferentes. A estratégia também ajuda no manejo da resistência do fungo. E Ellen Santato explica como essa combinação atua.
3: Eles contribuem atuando em alvos diferentes ali dentro do fungo. Então aumenta a consistência no controle, eles são fundamentais para o manejo de resistência e para a proteção dos ativos. Sendo o fluindapir, ele é uma carboxamida inédita e nunca exposta aqui no Brasil, né? Então o fungo ainda não tem mecanismo de defesa. Já a azoxistrobina é uma estrobirulina consagrada no mercado do café, com excelente ação sobre a ferrugem, tornando assim uma ótima opção para o controle e para a rotação de ativos. E aí eu queria deixar um adendo, é que a gente não pode esperar a ferrugem mostrar o seu potencial para poder agir.
2: O manejo preventivo e a rotação adequada das tecnologias ajudam a proteger as folhas, manter o vigor das plantas e preservar tanto a produtividade atual quanto o potencial da safra seguinte. Agência Rádio Web, produção e reportagem, Décio Caramigo.
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1: Falecimento. Os familiares de Lucas Cassiano Moutinho Lucão, funcionário da Vale, morador da rua Alexandre Cassis Bauxita, genro de João Boiadeiro, filho de Claudinei Moutinho e Sueli Aparecida Cassiano dos Santos, esposo de Yolanda Ferreira, irmão de Diego, comunicam o seu falecimento e convidam para o seu sepultamento hoje, saindo féretro ao meio-dia da Capela Velório, próxima rodoviária, para o cemitério São Miguel Arcanjo, em Saramenha. O velório até o meio-dia. Informou a funerária Ouro Preto o falecimento de Lucas Cassiano Moutinho. Lucão, funcionário da Vale, morador da rua Alexandre Cassis Bauxita. Falecimento. Os familiares de Claudinei Moutinho Fumaça 171, funcionário da CETEC e da Força Tática Vigilância, os familiares de Claudinei Moutinho, Fumaça 171, funcionário da CETEC, da Força Tática Vigilância e Segurança, morador da rua Alexandre Cassis Bauxita, filho de Almiro Cirino Moutinho e Eva Bernarda de Souza, esposo de Sueli Aparecida Cassiano dos Santos, pai de Lucas e memória Diogo, comunicam seu falecimento e convidam para o seu sepultamento hoje, saindo féretro ao meio-dia da Capela Velório, próxima rodoviária, para o cemitério de São Miguel Arcanjo, em Saramenha. O velório acontece de 8 ao meio-dia, informou a funerária Ouro Preto o falecimento de Claudinei Moutinho, Fumaça 171, funcionário da CETEC e da Força Tática Vigilância e Segurança, morador da rua Alexandre Cassis Bauxita. Falecimento. Os familiares de Terezinha das Mercês Cruz, Tele, moradora das Lages, ex-funcionária do restaurante Parada do Conde, filha dos falecidos Caetano da Cruz e Conceição Pinheiro da Cruz, irmã de Francisco Paca, Maurílio Lula, Luiz Zé Tuto e Memória, e Maria Aparecida e Sandra, cunhada de Lourdes e Carminha, comunica o seu falecimento e convidam para o seu sepultamento hoje, saindo féretro às 16 horas, da Capela Velório, próxima rodoviária, para o cemitério da Igreja de Santa Efigênia. Informou a funerária Ouro Preto, telefone 3551-1850, o falecimento de Terezinha das Mercês Cruz, Tele, moradora das Lages, ex-funcionária do restaurante Parada do Conde.
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3: O YouTube anunciou uma mudança na forma como contabiliza visualizações na plataforma. Uma view passará a ser registrada assim que o vídeo começar a rodar, ou assim que o usuário entrar em uma transmissão ao vivo, segundo o comunicado publicado pela empresa. O método anterior nunca foi detalhado oficialmente pela plataforma, mas o entendimento geral no mercado era de que uma visualização só contava depois que o usuário assistisse a pelo menos 30 segundos do conteúdo.
4: Bem, na província FM, 10 horas 43 minutos. Vamos seguindo com Manhã de Sucessos desta terça-feira, 1 de setembro de 2026. A gente segue juntos até as 11h30, né? Daqui a pouco, a partir das 11, para você, Jovem Guarda e MPB. Comentário. Todas as manhãs. Mas agora, 10 horas 43 minutos, tem o pedido musical da Geralda no Morro Santana. Curtindo, ouvindo a província, né, Geralda? Um abraço, valeu pela audiência. Ela pediu Eduardo Costa, Coração Pirata. E tá aproveitando para mandar um abraço também às amigas, a Ludmilla e a Aparecida, para que a gente também manda um abraço. Alô a todos no morro. Vamos ouvir 10h44.
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2: Mais de 16 mil mulheres empreendedoras já conseguiram acesso a crédito com o apoio do FAMP Mulheres. O mecanismo de garantia já avalizou mais de 1 bilhão e 200 milhões de reais em operações no país. Mesmo com o avanço do empreendedorismo feminino, o acesso ao financiamento ainda é desigual. Dados apresentados durante o Congresso Brasileiro do Cooperativismo de Crédito mostram que os pequenos negócios liderados por mulheres recebem menos de um terço do crédito concedido às empresas no Brasil. A coordenadora do programa Plural do Sebrae Nacional, Giovanni Isaac, afirma que ampliar esse acesso tem impacto direto na economia.
3: E aí o Sebrae acredita que o acesso ao crédito às mulheres não é apenas uma agenda de inclusão, é uma agenda de desenvolvimento econômico. Quando uma mulher empreendedora cresce, ela gera emprego, ela aumenta a renda familiar, fortalece comunidades e movimenta a economia local.
2: Uma das principais barreiras para conseguir financiamento é justamente a falta de garantias. O FAMP Mulheres pode garantir até 100% das operações elegíveis de negócios liderados por mulheres. As cooperativas de crédito têm participação importante nesse movimento. Sicoob e Sicred respondem juntas por mais de 75% de todo o crédito avalizado pelo FAMP Mulheres no país. A superintendente de negócios, pessoa jurídica do Sicred, Estela Fará, destaca que o crédito e orientação precisam caminhar juntos.
4: Então a estratégia é uma proximidade, é um entendimento do negócio, é uma solução ajustada para o que cada uma dessas nossas empreendedoras precisam e não é o que a gente quer vender, né?
2: Mais de 500 milhões de reais já foram concedidos por meio do FAMP Mulheres. O desafio agora é ampliar o alcance do crédito entre empreendedoras com potencial de crescimento, mas que ainda enfrentam dificuldades para conseguir financiamento. Agência Rádio Web, produção e reportagem, Virgínia Alves.
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2: Bem, na Província FM, 11 horas 7 minutos, 11:07. Seguindo com o nosso Manhã de Sucessos, o que? Vamos de Jovem Guarda e MPB. Lembrando que ao meio-dia tem a propaganda eleitoral obrigatória e gratuita, logo após uma programação variada, né? No seu horário do almoço. Uma da tarde tem Christian Ferreira. E hoje também tem transmissão da reunião dos vereadores a partir das 16. Mas agora, aqui na Província, às 11:07, tem Demônios da Garoa. Vamos ouvir.
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1: Padaria da Estação e a hora, na Província FM, 11 horas 25 minutos.
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6: 1 de setembro, 1910, é criado o Sport Clube Corinthians Paulista. 1914, São Petersburgo, na Rússia, muda seu nome para Petrogrado. 1969, a Rede Globo estreia o Jornal Nacional. 1985, são encontrados pela primeira vez restos do Titanic por uma expedição americana e francesa. 2022, a vice-presidente da Argentina, Cristina Kirchner, sofre uma tentativa de assassinato a céu aberto em Buenos Aires. O atirador, nascido no Brasil, é naturalizado argentino, foi preso.
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7: 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A Fátima Jorge do São Cristóvão hoje está abraçando e parabenizando pelo aniversário o amigo Célio Alvim e o menor Samuel Bittencourt Oliveira Severiano, em Barbacena. Os profissionais de educação física pelo seu dia e abraça também a filha Suzana Jorge e demais professores da educação de educação física. Parabéns, felicidade, muitos anos de vida e saúde é o que deseja a Fátima Jorge do São Cristóvão e toda a equipe aqui da província, estendendo a todos aniversariantes do dia, parabéns. Na província FM, 11h30, fim do Manhã de Sucessos de hoje. Na sequência, tem uma programação variada, ao meio-dia, a propaganda eleitoral gratuita obrigatória. Logo após, a 1h, tem Christian Ferreira com Pop Show. Já às 16h tem transmissão da reunião dos vereadores. Você por dentro de tudo que acontece no Legislativo Ouro-Pretano. Eu, Isaías Brandino, vou ficando por aqui. Volto amanhã, se Deus quiser, a partir das 8 da manhã, com Manhã de Sucesso. Eu te espero. Até lá, um grande abraço. Tchau, tchau. Fui.
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8: 11 horas e 31 minutos.
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10: Alô? Segunda-feira haverá reunião na Câmara e Minas Gerais, as inclinações de Ouro Preto, Barra da Cruz e tem Parfaria, São Rosário, Bispo José, na Barra ali, 3 de maio, 15 de agosto, a Via Aparecida, a Capela de Aparecida, Tiradente, Saramanha, Arcanjo Saramanha, Santa Rita, Festa Rita, Nova Rua de Fumaça, Parfaria, a cidade, Saramanha de Ouro Preto, caminhão de lixo não está pegando lixo. 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
13: 11 horas e 34 minutos.
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4: Doze horas e 25 minutos.
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2: 12 horas e 30 minutos.

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4: 13 horas e 22 minutos.
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4: 13 horas e 22 minutos.

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1: 14 horas e 25 minutos.
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1: 14 horas e 27 minutos.

Maria Santíssima, que em vossa imagem milagrosa de Aparecida espalhais inúmeros benefícios sobre o Brasil. Eu, embora indigno de pertencer ao número dos vossos servos, mas desejando participar dos benefícios da vossa misericórdia, prostrado a vossos pés, consagro-vos o entendimento, para que sempre pense no amor que mereceis. Consagro-vos a língua, para que sempre vos louve e propague a vossa devoção. Consagro-vos o coração, para que depois de Deus vos ame sobre todas as coisas. Recebei-nos, ó Rainha incomparável, no ditoso número dos vossos servos. Acolhei-nos debaixo da vossa proteção. Socorrei-nos em nossas necessidades espirituais e temporais, e sobretudo na hora da nossa morte. Abençoai-nos, ó Mãe Celestial, e com vossa poderosa intercessão, fortalecei-nos em nossa fraqueza, a fim de que, servindo-vos fielmente nesta vida, possamos louvar-vos, amar-vos e render-vos graças no céu, por toda a eternidade, assim seja. Pela intercessão de Nossa Senhora Aparecida, Rainha e Padroeira do Brasil, a bênção de Deus Onipotente, Pai, Filho e Espírito Santo, desça sobre vós e permaneça sempre.

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4: 15 horas e 7 minutos.
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2: 15 horas e 10 minutos.
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0: É sequência atrás de sequência, é música boa atrás de música boa. Morris Albert, Air Supply e Gal Costa e Caetano Veloso passaram por aqui. Só que Gal Costa e Caetano Veloso, fechamos com sorte. Sim, sorte que você traz pra mim e que eu desejo pra você.
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0: Tudo de bom pra você na sintonia. É o melhor do Pop Classic de volta. 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

0: Que sequência agradável, Fábio Júnior, Desejos e Delírios, Celine Dion e Beatles, Celine Dion e Bee Gees, Immortality, Phil Collins e Ghost of All Might. Phil Collins, fechando com essa sequência maravilhosa, já tem mais pra você.
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4: 16 horas e 16 minutos.
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9: 16:19.
10: 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E a hora certa.
9: 16:20.

0: Ouvintes, internautas, servidores da casa, plateia presente, passando agora a leitura das correspondências, ofícios números 1773, 1782, 1979 e 1955 de 2026, em resposta aos requerimentos 191, 208, 227, 306, 260, 298, 309, dos vereadores Ricardo Gringo, Carlinhos Mendes, Curuzu, Carlinhos, Naécio, Alex e Matheus.
1: Ciente.
0: Ofícios números 1941, 1942, 1949, 1779, 1952, 1772 de 2026 da Secretaria de Governo, encaminhando respostas aos requerimentos números 62, 256, 286, 371, 460, 272, 287, 454, 264, 309, 354, 434, 428, 275, 344, 393, 397, 436, 481 de 2025. Ó, lá atrás. Dos vereadores Sandrinho, Curuzu, Alex, Lilian, Titão, Luiz, Renato, Carlinhos, Matheus, Naes, Mercinho e Luciano.
1: Ciente.
0: Ofícios números 1733 e 1964 de 2026, também da Secretaria de Governo, respondendo às indicações 134, 202, 211 e 215 de 2026, dos vereadores Ricardo Gringo, Carlinhos Mendes e Matheus Pacheco.
1: Ciente.
0: Requerimento do vereador Naes Ferreira, justificando sua ausência na 51ª reunião ordinária da Câmara Municipal de Ouro Preto.
1: Encaminhar o RH.
0: E requerimento também do vereador Naes, justificando sua ausência nas reuniões dos dias 1º e 3 de setembro, conforme atestado em anexo.
1: Encaminhar o RH. Só informar os colegas vereadores que chegou a resposta de 26 requerimentos.
0: Convocação. Prezadas senhoras e senhores, convocamos vossas senhorias para a 697ª reunião ordinária do Conselho Municipal de Saúde de Ouro Preto, no dia 9 de setembro de 2026, quarta-feira, às 16 horas, na sala de reuniões da Secretaria de Saúde, dentro da Secretaria de Saúde. Pauta: votação das atas 694ª e 695ª. Votação sobre a capacitação sobre a legislação do SUS ser no horário das reuniões de pleno. Apresentação e votação do orçamento 2027. Informes. Compareça às reuniões para estar ciente dos assuntos em pauta, justifique sua ausência. Cabe ao titular comunicar ao seu suplente para substituí-lo, caso não possa comparecer à reunião, a fim de não comprometer o quórum. Leandro Leonardo de Assis Moreira, presidente do Conselho Municipal de Saúde.
1: Ciente. Aprovação das atas, de forma simbólica, 50ª reunião e da 51ª reunião. Em votação, aprovado por 12 votos.
0: Passamos agora a leitura das indicações em bloco.
1: Não.
0: Perdão, tem matérias. Matéria legislativa a ser distribuída, são duas. Veto total à proposição de lei ordinária número 673 de 2026, que inclui a festa de Santo Antônio, realizada no distrito de Antônio Pereira, no calendário oficial de eventos do município de Ouro Preto e da outras providências, de autoria do prefeito Ângelo Oswaldo.
1: Comissão especial, vereadores titulares, vereador Curuzu, vereador Sandrinho, vereador Alex Brito, suplente, vereador Titão, vereador Matheus, vereador Renato Zoroastro.
0: Projeto de lei ordinária número 990 de 2026, que acrescenta inciso ao parágrafo 2º do artigo 1º da lei municipal número 1465 de 1º de abril de 2024, que estabelece mecanismos de transparência e controle social do Poder Executivo Municipal, de autoria do vereador Renato Zoroastro.
1: Distribui as comissões.
0: Agora sim, passando agora a leitura das indicações em bloco. Indicação 234 de 2026, encaminhada à Secretaria Municipal de Obras e Urbanismo, solicitando a verificação da possibilidade de adoção de providências para execução de melhorias e medidas de segurança para a rua Padre Simões, nas proximidades da Caixa d'Água, de autoria do vereador Alex Brito. Indicação 235 de 2026, encaminhada ao prefeito, à Secretaria Municipal de Cultura e Turismo, Secretaria Municipal de Desenvolvimento Urbano e Habitação e Secretaria de Segurança e Trânsito, solicitando providências necessárias para instituir um fluxo unificado para solicitação, análise, autorização e acompanhamento de eventos no município de Ouro Preto e seus distritos, com critérios e responsabilidades definidos entre os órgãos envolvidos, de autoria do vereador Emerson Titão, indicação 236 de 2026, encaminhada ao prefeito e ao secretário de obras, solicitando melhorias no trecho compreendido entre a rua Desidério de Matos, passando pela rua Edgar Moreira até a BR-356, de autoria do vereador Luciano Barbosa, indicação 237 de 2026, encaminhada ao Poder Executivo, por meio da Secretaria Competente, solicitando instalação de um parquinho infantil no bairro Lagoa, de autoria do vereador Matheus Pacheco, indicação 238 de 2026, encaminhada ao Poder Executivo e Secretaria... Indicação 237, foi do vereador Matheus, agora indicação 238 de 2026, encaminhada ao prefeito, solicitando que agilize em caráter de urgência a conclusão das demolições e a retirada dos entulhos das casas demolidas no bairro Taquaral, informando à Câmara o prazo para a realização do serviço, de autoria do vereador Curuzu, indicação 239 de 2026, encaminhada ao Poder Executivo Municipal, por meio da Secretaria Municipal de Obras, para que seja realizada a vistoria técnica e intervenção para melhoria no sistema de drenagem pluvial na comunidade de Quintas do Rio Mango, no distrito de Engenheiro Correia, de autoria do vereador Ricardo Gringo, indicação 240 de 2026, encaminhado ao Poder Executivo Municipal, indicando a realização de estudos e providências para a substituição dos pontos provisórios de energia elétrica por pontos definitivos, com instalação de padrões elétricos permanentes nos principais locais de realização de festividades na sede nos distritos de Ouro Preto, de autoria do vereador Carlinhos Mendes, indicação 241, encaminhada à Secretaria de Saúde e ao prefeito, com cópia à Secretaria Municipal de Governo, sugerindo a adoção de providências para garantir melhores condições de acolhimento e proteção aos pacientes, que aguarda atendimento do lado de fora das unidades de saúde, especialmente nas primeiras horas da manhã, de autoria da vereadora Lilian França, e indicação... Perdão, ela não está presente. Indicação 242 de 2026, encaminhada ao Poder Executivo Municipal, através da Secretaria Municipal de Obras, solicitando estudo de viabilidade para melhoria da aderência do pavimento na rua José Elias, próximo ao número 21, no bairro Morro da Queimada, de autoria do vereador Renato Soroastro.
1: Em votação, em blocos, as indicações de número 234 a 242, menos a indicação 241. Em votação, iniciar a votação. Está aberta a votação, vereadores. Por favor, vereador Curuzu.

0: Aprovado por 11 votos.
1: Passando agora à leitura das representações. Representação 220, encaminhada ao escritório do Instituto de Patrimônio Histórico e Artístico Nacional de Ouro Preto, IFAM, reiterando as representações número 166 de 2026 e 185 também de 2026, anexas ao documento. De autoria do vereador Curuzu.
0: Representação de número 220/2026, de autoria do vereador Curuzu, aberta a discussão. Com a palavra, vereador.
2: Presidente, boa tarde a todas e todos que estão aqui presentes, também quem nos assiste. Quero, em primeiro lugar, convidar o vereador Luiz para assinar comigo essa representação, que é a terceira representação que eu faço ao IFAM, solicitando informação de como está o processo de análise do projeto elaborado pela Secretaria de Obras referente a intervenções na Ladeira João de Paiva. Não é possível, vereador Luiz. Nós devemos essa resposta à comunidade, especialmente à comunidade do Morro São Sebastião, porque foi dito pela representante do IFAM em audiência pública aqui nesta casa que é possível sim fazer intervenções, inclusive asfáltica, na Ladeira João de Paiva, de certo ponto para cima. Além disso, tem outras possibilidades, como o que eles estão chamando de, se eu não me engano, pavimento rígido, que eu suponho seja algo do tipo dos quebra-molas, né, quebra dos passa-rodas que foram feitos, estão sendo feitos em Ouro Preto. E nós nos comprometemos, naquela audiência pública, a o quanto antes realizarmos uma reunião no Morro São Sebastião. O secretário de Obras, Franklin Evangelista, se colocou à disposição para se reunir com a comunidade, para que a comunidade pudesse conhecer o projeto e, caso quisesse, opinar sobre ele. Só que nós avaliamos, não é, vereador Luiz, junto do secretário de Obras Franklin, que seria bom irmos lá quando já houvesse uma resposta do IFAM. Porque do que adianta a gente sentar com a comunidade para debater sobre o projeto que a Secretaria de Obras elaborou para a Ladeira João de Paiva, se ainda não houver parecer do IFAM? Corre o risco de a gente estar conversando sobre uma coisa que não tem a menor chance de ser aprovado, por exemplo. Então, isso já faz, eu não sei quantos meses, sou péssimo para guardar prazo, mas já faz um bom tempo, talvez tenha sido ano passado, que teve a audiência aqui e a representante do IFAM disse que era possível sim fazer intervenção na Ladeira João de Paiva, inclusive com pavimentação asfáltica. É contrariando tudo aquilo que nós sempre ouvimos, que a Ladeira João de Paiva não pode mexer por causa do patrimônio. Então, nós é que estamos ficando em situação ruim, vereador Luiz e eu, pelo menos eu estou, não sei se o vereador Luiz também, porque tem sido cobrado por membros da comunidade, integrantes da comunidade, especialmente do Morro São Sebastião, mas não só do Morro São Sebastião, porque atende a várias...
0: Que emenda seu tempo?
2: Não, vereador. Posso, não sei se o vereador Luiz vai querer
0: pediu
2: comentar,
0: palavra,
2: se alguém
0: sim.
2: Vai comentar. Eu,
0: pediu
2: eu,
0: sim.
2: Pediu? Tá, então eu paro por aqui e, se necessário for, volto a usar a palavra. Obrigado, presidente.
0: Com a palavra, vereador Luiz.
3: Senhor presidente, senhores vereadores, por presente, rádio ouvintes. Claro, assinamos junto, vamos assinar junto. A gente tem trabalhado alguns vereadores, né? Vereadores têm trabalhado, Carlinhos Mendes também, Curuzu, eu acho que Gringo tem trabalhado nesse sentido, e eu acho que o sentido coletivo é aquele que você prova que ali tem uma necessidade muito grande de fazer essa obra, haja visto o crescimento que tem lá para o Campo Grande, ali vai para a Cachoeira das Andorinhas, já está comprovado, e ainda bem que ainda não morreu alguém esse ano, infelizmente, né, porque... Ano passado foi 12 acidentes, né? E eu acho que precisa de resolver esse problema mais rápido. E também a gente não pode chegar na comunidade e falar mentira para a comunidade. Então, o Curuzu está certo, para a gente chegar, a gente tem que chegar, mostrar alguma coisa e fazer. Não é fingir que vai fazer e não fazer. Então, tem que fazer as coisas. Eu estou evitando as mentiras do passado. Porque é danado, porque é quando as pessoas vai num palanque ou anda no bairro e fala, eu vou fazer, e eu vou botar dentro do orçamento, e quando chega, não está acontecendo certas coisas. Eu sempre questionei aqui que tem que fazer o que a comunidade pede, o que a associação pede, e não o que dá na teia. Então, isso é uma luta minha, uma luta do Curuzu aí também, que está junto, luta do Carlinho, luta do Gringo, e vários vereadores que reconhecem, que estudiam mesmo, o Alex ficou do nosso lado aí, cobrando, Luciano tem cobrado nesses últimos 10 anos comigo aqui, eu acho que a coisa, gente, está uma vergonha. E nós tivemos sim no IFAM, e ela falou que, nós questionamos por que não aprova o projeto, ela falou assim, não, porque o governo tem algumas prioridades, aí aquilo eu me senti muito ruim em pensar, será que ali não é uma prioridade? Será que tem que morrer alguém para ser prioridade? Só o tanto de acidente que teve já não é uma prioridade? Então a gente fica aqui sem saber o que é prioridade ou não. Obrigado, presidente, e assino com Vossa Excelência uma boa representação ao nosso colega Curuzu.
0: Continua aberta a discussão, com a palavra vereador Luciano.
4: Boa tarde a todos e todas. Importante documento, né? E a gente vota favorável. E complementando a fala do vereador Luiz, né, que já fizemos vários documentos juntos, né, assinamos juntos, e se tivesse uma resposta, isso pode, aquilo não pode, né, estava definido, você sabia qual caminho seguir. Mas, Curuzu já falou aqui que no seu primeiro mandato, né, Curuzu, você já tinha essa cobrança. Vereador Luiz, né, no quinto mandato, fazendo a mesma cobrança. Né? E lógico que a gente não vão julgar a toalha, não vão desistir, vão continuar cobrando, mas a gente necessita de uma resposta. Não estamos aqui pedindo e exigindo qual tipo de resposta, mas tem de ser uma resposta, né, que atenda a ambas as partes, né? Que a gente sabe que precisa de melhorar aquela subida, mas sabemos também que temos de ter a preservação, né? Então, mas não dá para ficar sem resposta. E não é só nesse quesito, né, daqui da ladeira João de Paiva, não, né? Em toda a nossa cidade, né, a resposta tem de ser mais rápida, não dá para esperar anos e anos para ter um encaminhamento. Não é que vai executar todas as obras, não é isso. Mas saber o que pode ser para fazer um planejamento, a gente tem de saber. Obrigado, Zé.
0: Continua aberta a discussão pela segunda intervenção, vereador Curuzu, autor do documento.
2: Senhor presidente, foi protocolado no IFAM, a primeira representação nossa, foi protocolada no IFAM em 9 de junho. 9 de junho. Julho, agosto, vai fazer 3 meses. Pergunta nossa era apenas em que pé que está a avaliação do IFAM referente ao projeto apresentado pela Secretaria de Obras para a intervenção na Ladeira João de Paiva. Sei que o IFAM já tinha devolvido à Prefeitura e pedido que fosse lá ouvido um comitê do qual o próprio IFAM faz parte, a Secretaria de Patrimônio, melhor, de Desenvolvimento Urbano e Habitação também faz parte, dentre outros. E então 3 meses o IFAM não consegue. E aí reiteramos o pedido de informação ao IFAM no dia, foi protocolado lá no dia 8 de agosto, e até agora sem resposta. Estamos pedindo, senhor presidente, apenas que nos responda em que pé que está. O secretário de obras adjunto, Carlos Caê, já nos enviou um histórico com todas as datas e quais os pedidos feitos ao IFAM. Então, a Secretaria de Obras já fez toda a parte dela, só o IFAM ainda não disse sim nem não, e o vereador Carlinho não nos informa. Isso é uma coisa assim, como descrever isso? uma obra extremamente reivindicada em Ouro Preto, essa da Ladeira João de Paiva. A representante do IPHAN veio aqui e disse que pode sim fazer pavimentação asfáltica na Ladeira João de Paiva a partir de certo ponto, mas precisaria submeter a apreciação. A comunidade fica esperando o nosso retorno e a gente não pode reunir com a comunidade porque o IPHAN não nos responde. O que fazer, presidente, diante disso? Talvez o senhor procurar, fica aqui o nosso pedido, a representante do escritório do IPHAN aqui em Ouro Preto, porque é desmoralização total para a Câmara, ué. Nós não estamos nem xingando o IPHAN, não, estamos só pedindo informação.
0: Continua aberta a discussão, com a palavra do Carlinhos.
5: Senhor presidente, novos colegas, público aqui presente, radiovintes, internautas, importante documento, né? Quando a gente fala aí, cruzou de Ladeira João de Paiva, né? Luiz Gonzaga, que está sempre presente lá, e eu faço uso dessa ladeira toda semana, e a gente sabe aí que é um gargalo de segurança com relação aí à liberação por parte do IPHAN para um projeto brilhante que já está aprovado para ser executado, né? Que contempla aí 2-3 trechos de alargamento e também o passa-roda e a liberação de pavimentação do mirante para cima. Então é um documento de suma importância que alavanca aí uma condição de mais segurança para a Ladeira João de Paiva. Nós já temos aí a Ladeira de Santa Efigênia, que foi proibida, né, sentido único agora para descer, e a gente não quer mais ladeiras sendo proibidas do direito de ir e vir. A gente quer condições de subir e descer a ladeira com segurança. Eu já fiz até um documento solicitando a reabertura da Rua da Escadinha, que é uma via de suma importância para todos nós, ouropretanos, todos que fazem trabalhos aí de dia a dia de transporte, que faz o seu ir e vir do dia a dia do centro de Ouro Preto, porque o fechamento daquela rua por segurança, no período chuvoso, a gente entende, mas no período seco, aquilo ali é um transtorno de volta, passando pelo Rosário para contornar a rua direita e chegar ao Pilar, chegar a outros pontos. Então, a liberação da ladeira, da Rua da Escadinha, é de suma importância, a gente está aguardando essa liberação, já fizemos documento, ainda não tivemos essa liberação. E falando aqui da Ladeira João de Paiva, esse documento, Luiz, é de suma importância. O IPHAN liberando, a gente tem um projeto pronto, aí a Secretaria de Obras tem todo o requisito, tem toda a situação de executar o projeto e a gente cobra isso. A gente quer a Ladeira João de Paiva cada vez mais acessível e com segurança. E para isso, dependemos da liberação do IPHAN e, contudo, que o projeto já existente e aprovado seja, então, executado pela Prefeitura de Ouro Preto na Secretaria de Obra, que é a responsável. Obrigado. Assino junto, se me permite.
0: Continua aberta a discussão, com a palavra do Ricardo Gringo.
6: Boa tarde ao povo presente, os demais que nos ouvem por outros meios de comunicação, os demais vereadores saúdo na pessoa do presidente Vantuir. Importante representação, Cruzeiro 220/2026, e que a gente já fez, inclusive, até reuniões, né? Iniciativa do vereador Pacheco, organizou uma reunião com o IPHAN e já iniciou-se essa conversa de saber o que verdadeiramente é competência, que a prefeitura sempre fala. A IPHAN não deixa, né, Luiz? Você já vem lutando aí, por isso que eu falo da importância dessa pauta que o Luiz vem brigando aí há anos por melhorias, né, na João de Paiva. A gente acompanha há anos essa luta do Luiz. É importante outros vereadores, sim, ajudá-los nessa pauta, com esse documento que o Luzu fez. É o que eu venho falando. Unir forças para vencer essa morosidade do executivo, que muitas vezes jogavam culpa no IPHAN. E, segundo informação que o próprio vereador que o Luzu trouxe nessa casa, o IPHAN já manifestou favorável, né, Luzu, ao assaltamento daquela ladeira. Então, não tem por que não fazer. É uma obra que precisa ser quase que de imediato, né? De tantos transtornos que ocorrem na Ladeira João de Paiva, e além de inúmeros acidentes que todos os europretanos já comprovaram isso. Vou assinar com a Vossa Excelência. Obrigado.
2: Obrigado por conceder a parte. Só para esclarecer o seguinte, a bola está com o IPHAN, entendeu? Nesse momento, responsável é o IPHAN. Tá? Antes a gente o pessoal colocava a culpa no IPHAN. E o IPHAN não tinha culpa, é porque, segundo a representante dele, é possível sim fazer intervenção, mas tem que submeter o projeto à apreciação deles. Só que foi submetido e eles não respondem não está informando, nos informando em que pé que está. Entendeu? Há mais de 3 meses nós estamos pedindo essa informação. E olha, para concluir, só para concluir, e olha que a Câmara quase não produz documento para o IFAM, porque se produzisse muito documento, podia falar. É muita, né, muita pergunta, mas raramente a Câmara tem produzido documento para o IFAM.
0: Continua aberta a discussão com a palavra do Emerson Titão, nosso grande Titão, com a palavra.
7: Gostaria de assinar esse importante documento, lembrando que ali também é utilizado, né, pelos moradores de Antônio Pereira, muitos passam por ali e, infelizmente, fica intransitável se cai um sereno. Serenou, fica intransitável, mas mesmo sereno, quando a gente vai olhar as estatísticas, o número de acidentes ali na João de Paiva tem crescido muito. Então, assim, tem que ter algo a ser feito, trabalhado e o órgão responsável, né, para que possam ser feitas, né, todas as obras de infraestrutura para melhorar o acesso ali, possa ter um olhar com mais carinho, porque ali realmente é um espaço que é muito utilizado. Muito obrigado, presidente.
0: Continua aberta a discussão. Iniciar a votação.

0: Presidente Matuí, pode abrir para a gente votar, fazendo favor?
1: Por que deu votação?
0: Presidente Matuí, podemos votar?
2: Presidente, se puder, por gentileza.
0: Presidente Matuí, precisando de auxílio aí, o vice-presidente está à disposição. Presidente.
3: Eu sugiro que
0: podemos,
3: o senhor, enquanto
0: votar?
3: Esse tempo, vereador, sugiro que o senhor ligue para o presidente
0: podemos
3: do grupo
0: votar?
3: Para pedir intensificar com o IFAM para resolver o seu problema.
0: Podemos votar? Obrigado, presidente.
3: Peço que o senhor vote, por favor, vereador Cruzo. Aprovado por 11 votos.
4: Representação 221 de 2026, encaminhada à consultora Soberana. Com os cordiais cumprimentos, veio por meio deste solicitar a realização de estudo de viabilidade para a otimização do espaço da quadra da Lapa, localizada no distrito de Antônio Pereira. A presente solicitação atende às demandas apresentadas por lideranças e moradores da comunidade, considerando a importância da quadra da Lapa como espaço destinado à prática esportiva, ao lazer e à realização de eventos. Nesse sentido, solicita-se que seja avaliada a possibilidade de implantação de uma estrutura removível e ou retrátil que permita, durante a realização de eventos, o aproveitamento integral do espaço e, posteriormente, possa ser recolhida ou reposicionada para possibilitar a utilização cotidiana da quadra pela comunidade. A medida contribuirá para tornar o espaço mais funcional, versátil e adequado às diferentes necessidades da população, conciliando a realização de eventos com a utilização regular para atividades esportivas, recreativas de convivência, de autoria do vereador Emerson Titão.
3: Representação de número 221/2026, de autoria do vereador Emerson Titão, aberta a discussão, com a palavra vereador.
2: Boa tarde a todos e a todas, ao público aqui presente, quem está nos assistindo aí através dos canais oficiais da Câmara. Eu faço parte do comitê, onde foi destinado um recurso para que fosse investido dentro de Antônio Pereira, um recurso da Vale. Então, a gente está solicitando, né, a empresa Soberana, que é a empresa que vai fazer a execução, inclusive já começou os tapumes, que possa nos ouvir, mais uma vez, para que a gente possa colocar aquela quadra existente ali na Lapa como uma quadra móvel, tirar aquela estrutura ao lado de concreto e colocar de tela, para que, quando tiver um grande evento ou alguns eventos maiores, quem for estar fazendo o evento, vamos falar da Festa da Lapa, a quadra possa ser desmontada. O responsável pela desmontagem e montagem é quem estiver na organização do evento, e assim pode trazer mais conforto e aumentar e ampliar aquela praça, né, que muitas das vezes fica pequena por causa daquela quadra que é no meio da área ali. Então, a gente está solicitando, até porque a quadra é muito utilizada, e após o evento, quem foi o responsável, monte ela de novo, para que a prática do esporte possa continuar para toda a população ali de Antônio Pereira. Obrigado, presidente.
3: Continua aberta a discussão. Documento do vereador Emerson Titão. Iniciar a votação. Em votação, por favor, vereador Cruzu.

0: Aprovado por 11 votos.
1: Passamos agora à leitura dos requerimentos. Requerimento 351 de 2026, encaminhado ao prefeito e ao secretário de obras, solicitando informações acerca das máquinas e caminhões que prestam serviços no distrito de Santa Rita de Ouro Preto e que, de acordo com informações recebidas, encontram-se parados há aproximadamente 2 semanas. Solicita-se ainda que sejam informados os motivos da paralisação e a previsão para a retomada da prestação dos serviços no distrito. De autoria do vereador Mercinho.
0: Requerimento de número 351/2026, de autoria do vereador Mercinho, aberta a discussão, com a palavra o vereador.
2: Boa tarde a todos e todas. Então, presidente, fiz esse documento aí, Santa Rita, mas eu tive informações que não é só não, parece que a secretaria parou tudo. A gente sabe do empenho, da dedicação do secretário Frank, a gente sabe talvez que não é por causa dele que parou essas máquinas, por falta de pagamento. E pagamento, né, Luiz? Cadê a gestão? Então, acho que é o momento de estar arrumando as estradas vicinais de Santa Rita. Olha para você ver, a gente tem 28 localidades para ser atendida, em extensão de quilômetros. Quanto que não vai ser isso, Edubinga? Aí, para 3 semanas, não fizeram nem a metade das estradas que tem para fazer. Não tem cascalhamento, só patrolou. Essa primeira chuva que deu aí, já ônibus não veio, carro parou. É igual eu falei aqui outro dia, quando arruma a estrada, quem ganha é quem está arrumando a estrada. Agora a cobrança vem em cima de quem? Nós, vereadores. Então eu não aguento mais de cobrança da Rita, eu não posso pisar na rua que já tem gente falando de estrada, cobrando de estrada, gente. Nós estamos fazendo nosso papel aqui. Está ficando difícil demais o papel nosso de vereador, falar que isso é verdade, não está. Está desanimando. O político está sofrendo demais por falta de gestão de alguns. Cadê a gestão? Cadê o patrulhamento, o encascalhamento? Caminhão pipa que para, não lava uma rua. E, nossa, ó, eu não tenho nem muita coisa para falar, não, porque senão a gente acaba falando coisa que não deve. Mas está difícil a situação, muito difícil.
0: Continua aberta a discussão com a palavra do vereador Luiz Gonzaga, Luiz do Morro.
3: Bom requerimento do nosso colega vereador Mercinho aí, com a sua preocupação com o distrito, e realmente o que ele falou ali é muito importante, não é só lá que está, já começa a questionar, e nem começou a chuva ainda. Essa preocupação, ela já chega ao nosso conhecimento de algumas localidades, porque esses caminhão, essas máquinas, eles conseguem levar cascalho e material no tempo seco e deixar em algum depósito, Mercinho, para depois, na época de chuva, quando dá um problema muito sério, e o material está ali perto. E com essa suspensão, a gente sabe da competência do Frank, sabe também que houve outros rolos na prefeitura, a gente sabe disso, que houve outros rolos para que não pagasse, né? Porque a parte dele foi feita, a gente já confirmou, vários vereadores confirmou em alguma secretaria, que ele tentou pagar das 3 parcelas, ou menos uma parcela. Mas, infelizmente, alguém lá manda mais do que... Tem secretário que manda mais do que outro, e isso não é problema aqui da Câmara, é um problema de gestor, é um problema lá de baixo, mas não pode acontecer isso. Se eu passo um dinheiro para fazer o pagamento de um funcionário, eu vou lá e pago a metade? Então tem que pagar, tinha que ter pago de acordo que foi feito o pagamento lá, que saiu lá o dinheiro para fazer e pagar. E isso está prejudicando, não é só uma meia dúzia, está prejudicando o Ouro Preto inteiro, porque vai precisar de cascalho, vai precisar de carregar esse material para o depósito, para que, se, quando der uma chuva ou barro, o que for, precisar do material mais perto. E sem os caminhões, sem as máquinas, assim, infelizmente, a gente tem que... E não é só um secretário que tem que economizar, não. Eu vejo uns 2 secretários tentando economizar depois da descoberta da dívida. Mas não é só um, não. Não é só 2 que tem que economizar, não. É todos terem que economizar. E não só 2 ou 3. Aí a culpa está indo só em 2 ou 3? Tem que ficar muito atento com isso aí, né, Mercinho? Mas, bom, requerimento assino com Vossa Excelência. Já existe essa reclamação e esse questionamento em cima da Casa de Vereadores. Obrigado, presidente.
0: Continua aberta a discussão, com a palavra vereador Curuzu. Nosso grande
4: senhor presidente, vereador Mercinho, vereador Luiz, está ficando muito ruim. Quando quebra a relação de confiança. Nós solicitamos reunião com o executivo, porque pudemos apurar preliminarmente que a prefeitura estava devendo. Mas a gente não sabia o valor, porque o portal de transparência não estava sendo alimentado devidamente. Tivemos a reunião com a prefeitura. No começo, negaram que não havia, que houvesse qualquer dívida. Estava tudo sob controle, não tinha dívida nenhuma. Na metade da reunião, já apareceu a dívida, a do Zé Domingo está lembrando ali, já apareceu a dívida de 40 milhões. Recentemente, no portal da transparência, você concluía que a dívida é de mais de 80 milhões. Hoje, o vereador Titão, conversando comigo, falou que foi informado de que a dívida, na verdade, é de 20 milhões. 25 milhões. Então, assim, presidente Vantuir, como é que nós podemos trabalhar com esse nível de desconfiança? Quem está falando a verdade? A dívida não tem dívida, é de 40 milhões. Eu esqueci o número. Eu ouvi falar várias vezes, representante do executivo, integrante do executivo, que a dívida é de 60 milhões. Então, não tinha dívida, 40 milhões, 60 milhões, 80 milhões, e me disseram que não é menos de 100 milhões, porque os 80 e poucos milhões é o que consegue se observar no portal da transparência. Mas tem coisa que não foi lançada ainda lá. E agora o vereador Titão foi informado, segundo me disse hoje, que a dívida é de 25 milhões, Alex. Aí virou molecagem, né? Essa não tem outra palavra. Né? Aí é molecagem. Estão nos tratando como moleques. Inclusive o presidente Vantuir. Não é possível que o nosso presidente da casa, né, não tenha o respeito da parte do executivo. Isso é molecagem. E o povo sofrendo porque corta a máquina, corta isso, corta aquilo outro. Mas se a dívida é só de 25 milhões, precisa cortar tudo isso? Não, não dá, gente. Não sei mais o que dizer. E não foi falta de advertir. Quantas vezes ficaram, não gosto de mim lá embaixo, não gosto de alguns vereadores aqui, porque a gente fala muitas vezes o que o companheiro fala para o companheiro, que o barco está afundando, tem que corrigir rumo. Mas lá embaixo gosta de? Começa com bar e acaba com juladores. Gosta de bajuladores, bajulação. E nós temos compromisso com o povo de Ouro Preto. Nós somos a base aliada, mas o primeiro compromisso nosso é com o povo que nos elege e nos remunera. E nós que estamos aqui como fiscais do dinheiro público, não é possível.
0: Peço conclua, vereador.
4: Não é possível nos silenciarmos mais.
0: Com a palavra, vereador Ricardo Gringo.
5: Vou assinar o documento com Vossa Excelência, Mersin. Importante isso, né? A prefeitura, como o vereador Nóculos acabou de dizer, é o mesmo discurso. Ouvimos falar 86 milhões, fizeram levantamento 86, 30, 40, 100 milhões, agora 25 milhões. É aquilo que eu falo. É difícil de assinar um cheque em branco, você não sabe qual o valor que é. Não tem transparência.

0: pelo vereador Curuzu. Realmente, eu fui fazer um questionamento hoje, aí recebi essa informação lá da Fazenda, saí até otimista, vim falar com o vereador Curuzu, né, sobre o otimismo, de falar que a gente deve menos que 30 milhões, a gente tem 4 meses, isso eu recebi respostas, e inclusive falou que se precisar, abre, né, a caixa preta, como o Curuzu gosta de falar, mostrar o que realmente a gente deve. Mas eu me acho estranho, porque o dono, é até chato como que a gente vai expressar, a gente fica vendo, o cara, você quer que cobre, o cara, eu quero que cobre, mas se cobrar, eles vão me perseguir. Então fica ruim, tem gente que está 3 meses sem receber, que tem van, em algumas secretarias, eu não vou nem citar nome aqui agora, mas seria bom, né, se a comissão de finanças dessa casa pudesse ir lá, quem que são os representantes da comissão de finanças, pudesse descer e ir na fazenda e trazer esses esclarecimentos para nós. Porque uma coisa é aquilo, eu disse e me disse, a gente falar que deve 80 mil, 100 mil, 25 mil, outros 10 milhões, é milhões, né? Não é mil, é milhões, tudo é milhões. Mas aí a gente fica sem saber, a gente manda documento, muitas das vezes tem algumas respostas retornadas em gráficos, ou seja, não tem números, tem gráficos. Estava assim, mas aí pergunta, eu quero saber número, quanto que deve... Como diz Luiz Gonzaga, sempre gosta de falar, a gente é meio matuto, a gente quer saber o número para a gente chegar à população e falar assim, ó, a dívida é tanto, mas se a gente reunir força, a gente vem falando isso aí, na verdade, é desde maio, olha para você ver. Junho, não começou o começo de junho, eu falo, gente, como que está? O que, que essa casa pode fazer para ajudar? Então, nós estamos aqui é para ajudar, a gente não está contra o governo. Como o vereador Curuzu mesmo disse, nós somos base, mas a base que nos colocou aqui está lá fora, que é o povo de Ouro Preto. E eles merecem resposta. Então, a gente tem, tem uma comissão aqui de finanças, eu posso também estar indo lá junto, para que a gente tenha respostas concretas e que a gente possa reunir com a fazenda, com o planejamento, e entender o que de fato está acontecendo, porque, como o Curuzu sempre fala, se tem um angu nesse caroço, nesse angu, a gente tem que descobrir. Muito obrigado, presidente.
1: Continua aberta a discussão com a palavra do Carlinhos.
2: Senhor presidente, novos colegas, público aqui presente, rádio ouvintes, internautas. Esse requerimento, eu já sei a resposta, né, gente? A resposta de um requerimento da falta de manutenção nas estradas é a falta de pagamento. Todo mundo já sabe disso. Eu vou ser bem incisente na minha fala aqui. Nós temos que ter uma cooperativa parceira. Por quê? Já se sabe que o município está endividado. Já se sabe que a dívida vai ser paga. Todas as notas emitidas serão pagas, porque é lei. Porém, enquanto se não adquire o recurso para pagar essas notas e colocar os pagamentos em dia, porque isso aí com as paralisações de obras, paralisações e reduções de custo que a prefeitura fez no município de Ouro Preto, em breve, creio eu, que até o final do ano, essas dívidas serão pagas. Mas até que sejam pagas no final do ano, vai ser assim, mês a mês, paga-se uma, deixa-se outra. E o que a gente teria que ter de solução para não deixar os cooperados sem um recurso no bolso seria empresas parceiras, a cooperativa ser parceira, trabalhar o cooperativismo. O presidente da cooperativa, se eu fosse o presidente dessa cooperativa, gente, os cooperados estavam em dia. Por quê? Porque o presidente tem condições de arcar com os pagamentos até que a prefeitura repasse para ele as notas que já são emitidas. Isso é inadmissível. A gente precisa de ter um pouco mais de empresas parceiras. Já se sabe, hora ou outra, uma prefeitura e outra atrasa pagamento. Cadê a parceria? Cadê o cooperativismo? Falando aqui da cooperativa, que é o requerimento. Por que a cooperativa não se torna parceira? Nunca foi parceira, nunca se teve um combustível mais barato, nunca se teve uma manutenção paga até que o pagamento se saia e o cooperado consiga pagar os seus custos de manutenção de um motor, de manutenção de troca de pneus. Então, o que falta no momento para esperar os recursos normalizar a situação de endividamento da casa é uma empresa parceira, uma cooperativa que pratica o cooperativismo e mantém seus cooperados com pagamento em dia. Isso, eu me digo aqui, eu retorno aqui com a minha fala, é inadmissível. Não há necessidade desse atraso com relação à Secretaria de Obras não ser reparado pela cooperativa até que se normalize o pagamento. Obrigado.
1: Continua aberta a discussão. Pela segunda intervenção, vereador Messinho.
3: Carlinho, concordo com você, mas se parar tudo, quem vai pagar? A cooperativa foi embora, vai ficar sem receber? Entendeu? Então, eu acho que tem...

0: van da saúde que fundiu o motor. O cara teve que alugar outra van para pôr no lugar para não perder o serviço. Hoje ele não tem dinheiro nem para pagar o motor, nem para pagar a van que alugou. Isso que está acontecendo é com, igual o Nilson falou comigo, que as máquinas, caminhões que estão trabalhando, algumas, não tem condição de trabalhar. Quebra demais. Trocou os caminhões, não trocou as máquinas. Então, quer dizer, quando voltar agora, nenhuma máquina está fazendo, está dando manutenção, que eu saiba. Na hora de começar agora, voltar de novo, a máquina vai parar para dar manutenção. Já ficou esse tempo todo parado. Então, quer dizer, tem que trocar os equipamentos também. Te dou uma parte, Cruz.
1: Carlinhos, obrigado pela conceder a parte, merci. Carlinhos, então você chegou no ponto. Quem faz a gestão do contrato com a cooperativa? Quem da prefeitura? Qual secretaria? Bom, então eu vou usar sempre o seu discurso para dizer que a prefeitura não tem planejamento. É o seu discurso. Tem que ter uma cooperativa que faça isso, que faça aquilo. Se eu fosse, eu faria isso, você disse, né? Então, quem está na Secretaria de Planejamento não está fazendo. E assim nós vamos continuar tocando? A que ponto nós vamos chegar? Vai aumentar essa dívida cada vez mais? Vai cortar onde? Tem um plano de corte que o vereador Renato sempre cobra aqui? Então, é uma situação muito delicada. Não dá para a gente não ficar nervoso, inseguro, muito incomodado, porque as pessoas estão nos cobrando. E falam assim, o que, é que vocês estão fazendo na Câmara? É assim que eu ouço. Não sei se vocês não ouvem isso, a mesma coisa. Porque quando eu falo, está devendo. Mas o que, é que vocês estão fazendo lá como fiscais?
2: Continua aberta a discussão com a palavra, vereador Luciano.
3: Importante documento, vereador Messim, gostaria de assinar com Vossa Excelência. E falo que, vou repetir aqui uma fala de semanas atrás, tem falas aqui que faz a gente defender as empresas, mesmo elas também estando erradas. Mas é só fazer uma pequena reflexão. O contrato da cooperativa é em torno de 4 milhões e meio mensal. Nós estamos girando aí em torno de 4 pagamentos atrasados. Quais 20 milhões? Qual empresa aguenta segurar isso? Volto a repetir, não estou defendendo a cooperativa aqui não. A cooperativa não é igual a empresa, não é igual a Vilagem. A Vilagem é uma empresa. A cooperativa, o nome já fala, cooperar, né? O cooperado cobra e tem o direito, a cooperativa tem a obrigação de fazer o rateio. Então, a cooperativa não é chegar e falar, eu faço isso, faz aqui não. Para um presidente pegar um dinheiro emprestado para manter isso, você tem que fazer uma assembleia, tem que ter a maioria dos cooperados do seu lado. Então, tem critérios. Agora, aqui a gente tem que ter uma fala só. Quem está errado é o executivo. Se o pagamento estiver em dia, né? Pagamento da Vilagem, se estivesse em dias, ela atrasando pagamento, você vai no contrato e manda embora. Né? Cancela, chama a segunda colocada, se não for possível mais, porque depende da contratação, né? Você faz um emergencial. Agora, a casa não pode ficar culpando as empresas, e eu não estou aqui defendendo as empresas, e defendendo quem está errado, que é o executivo. Alguém tem dúvida que a prefeitura deve? Que a Secretaria de Planejamento não planeja nada? Que não é de hoje? Que não deu conta? Que até hoje não disse por que veio? Qual ação que a Secretaria de Planejamento esteve ou está à frente que tem resultado? Teve negativamente, barrando, né? Atrapalhando os pagamentos aí, igual teve da Secretaria de Obras. Infelizmente. Obrigado.
2: Continua aberta a discussão. Vota o documento primeiro, vereador. Com a palavra, vereador Matheus Pacheco.
4: Presidente, eu quero aqui assinar esse documento com o vereador Mercinho. E fica uma preocupação. Será que quando esses dias que os equipamentos ficaram parados, eles vão receber? Os operadores que estão contratados vão receber? Como que vai ficar a situação? Quem mandou parar? Como que ficou isso? Então, isso é muito sério. Por quê? O pagamento vai chegar para essas pessoas, se a gente continuar nessa lógica dos salários atrasados, isso vai impactar os equipamentos mais ou menos ali para o final do ano, dezembro para janeiro, que vai chegar nesse pagamento que está sendo agora. E aí, como que vai ser feito? Então, é muito sério e precisa ser olhado. A parte, vereador Carlinhos.
5: Então, senhor presidente, Luciano, respondendo aí ao seu questionamento, está correto, o erro está no executivo com certeza. Porém, a cooperativa ela pode fazer um chamamento de assembleia, chamar os cooperados e falar, nós temos aqui sobras do exercício que não foram utilizadas ainda, que podem quitar um mês e meio, dois meses de salário. E aí, em assembleia aprovada, alivia de quatro para dois meses. A cooperativa pode sim somar com os cooperados se ela quiser. Independente do erro estar no executivo ou no executivo. Aliás, no executivo está o problema. Mas independente de estar o problema ali, a gente tem a solução mediada com uma cooperativa que pratica o cooperativismo. Ela consegue sim reduzir a dor daquele cooperado que não tem, às vezes, na mesa o pão para comer. Por quê? Três meses a salário atrasados. Então a cooperativa consegue sim somar se ela quiser e se fazer o papel de cooperativismo. Uma assembleia, ela é acionada aos cooperados a qualquer momento. Estamos aqui com as sobras do ano exercício 2026. Não, nós não estamos falando de empréstimo, nós estamos falando de sobras do exercício da cooperativa do ano anterior ser usadas para beneficiar os seus cooperados. Isso sim é válido, isso sim é louvável, isso sim é falar, nós temos uma cooperativa que realmente pratica o cooperativismo. Se você falar comigo que a cooperativa CSTB, ela pratica o cooperativismo, eu retiro a minha fala. Do contrário, eu gostaria que ela fosse realmente cooperativista.
2: Continua aberta a discussão. Iniciar a votação. Em votação, o documento virado do Messinho. Ué? Aprovado por 11 votos.
6: Agora, requerimento 352. Encaminhado à Secretaria Municipal de Governo, Secretaria Municipal de Fazenda, Procuradoria Geral do Município, solicitando manifestação técnica e jurídica acerca da existência de eventuais vedações eleitorais à execução e ao pagamento de emendas impositivas municipais durante o ano eleitoral de 2026. Considerando que o pleito eleitoral de 2026 compreende eleições para cargos de âmbito estadual e federal, requer-se que os órgãos competentes esclareçam esta Casa Legislativa. Se existe durante o ano eleitoral de 2026 qualquer vedação prevista na legislação eleitoral, orçamentária ou financeira para empenho, liquidação e pagamento de emendas impositivas municipais, quando custeadas com recursos próprios do município, se as restrições previstas na legislação eleitoral, especialmente aquelas relacionadas à transferência e utilização de recursos públicos durante o período eleitoral, alcançam a execução e o pagamento de emendas impositivas municipais, caso exista alguma restrição que seja indicado expressamente o dispositivo legal aplicável, o período de incidência e quais etapas de execução da despesa são alcançadas pela eventual vedação, se há distinção para fins de eventual restrição eleitoral entre emendas impositivas destinadas a entidades e associações sem fins lucrativos, obras e serviços, aquisição de equipamentos materiais, custeio ou outras finalidades. Se o fato de as emendas impositivas municipais estarem previstas na lei orçamentária anual e decorrerem de obrigação de execução, interfere na aplicação de eventual vedação eleitoral. Se existe diferença quanto à possibilidade de pagamento entre emendas impositivas já empenhadas em fase de execução, liquidadas ou ainda não empenhadas. Sejam apresentados os respectivos fundamentos legais, regulamentares e jurisprudenciais que sustentem a manifestação dos órgãos consultados. De autoria do vereador Matheus Pacheco.
2: Requerimento de número 352/2026, aberta a discussão, de autoria do vereador Matheus Pacheco. Com a palavra, o vereador.
4: Presidente Van Tuir, colegas vereadores, quem nos acompanha pelos canais de comunicação da Câmara. Presidente Van Tuir, por que que eu faço esse documento hoje pedindo uma resposta técnica e para a gente até ter respaldo aqui na Câmara para poder conversar com as entidades, com as associações, com todas aquelas pessoas que estão na expectativa de receber as suas emendas impositivas, porque há uma distorção. Algumas pessoas da parte ali do direito, advogados, falam que não tem nada a ver as emendas impositivas seguirem o fluxo de pagamento por se tratarem de emendas municipais. Já outros dizem que as emendas não podem ser pagas neste momento porque nós estamos vivendo as eleições. Nós queremos uma resposta, então, por escrito, da prefeitura. Por que que eu trago esse documento? O que tem acontecido? Todos os anos, quando nós estamos aqui para colocar no orçamento do município as nossas emendas, nós criamos muita expectativa nas pessoas. Toda semana, esse movimento já começou esse ano. As associações já começaram a vir aqui na Câmara, apresentando plano de trabalho, mostrando, pedindo apoio. Aí a gente cria expectativa nas associações, fala que vai conseguir botar ali o recurso na emenda. Eles vão, fazem um plano de trabalho, faz reunião, conversa com um, conversa com outro. Vira o ano, tem aquela expectativa. Vai abrir o ano financeiro da prefeitura, o dinheiro vai cair. Ah, não, mas tem que trocar o plano de trabalho. Ah, agora tem que fazer outro orçamento. E vai fazendo. E aí faz tudo, todo o processo. Às vezes falta um documento no cartório, junta a associação ali, dá um jeito de pagar, registra a associação, troca uma ata, troca outra coisa, aí na hora do dinheiro cair, não cai. É muito triste ver as emendas impositivas sendo perdidas. Não só para as entidades, mas aquelas também que vão para a Secretaria de Saúde, que vão para a Secretaria de Educação, que vão para as obras. Então, aqui eu digo o seguinte, alguns vereadores podem até discordar. Nós fazemos aqui muitas indicações, mas o que nós indicamos mesmo são as nossas emendas impositivas. E elas devem ser cumpridas no rigor da lei, e não estão sendo cumpridas. Então, as indicações que apresentamos aqui toda terça e quinta, sabemos que é optativa ao município, até nos responder, não tem obrigação em responder as nossas indicações semanais, mas aquelas que estão no orçamento merecem o devido retorno. E eu tenho muito receio, pois já estamos no mês de setembro, outubro e novembro e dezembro, é a data limite para acabar os pagamentos, e muitas entidades, e muitas frentes, e muitas obras ainda não aconteceram. E aí, como vai ficar?
2: Continua aberta a discussão, com a palavra o vereador Ricardo Gringo.
7: Parabenizar o vereador Matheus Pacheco, um requerimento de suma importância, Matheus. Inclusive, foi até bom a Vossa Excelência já entrar com esse documento, que a gente está fazendo justamente esse tipo de pesquisa, para a gente elaborar um documento similar, já que Vossa Excelência fez com maestria, porque se a regra, a emenda do recurso vindo do Estado e da União, não há necessidade de a gente esperar, não interfere a entrega desse recurso. Esse é o entendimento majoritário do Tribunal Superior Eleitoral. Inclusive, a regra do artigo 73, inciso 6º, da Lei 9.504/1997, o próprio TSE, ele entende que a liberação de emendas parlamentares não se enquadra em si nessa vedação que a prefeitura tenta disfarçar, falando que há um impedimento, que foi isso que eles alegaram nas minhas emendas também, mas não deram nada por escrito. Então é importante o documento, gostaria de assinar com Vossa Excelência esse documento. Obrigado, senhor presidente.
6: Obrigado, vereador Ricardo Grinco. Com a palavra, vereador Carlinhos Mendes.
5: Nobres colegas, Matheus Pacheco, assino com vocês, se me permitir esse importante documento, porque trata não só de emendas impositivas, mas sim da dor de toda uma comunidade. A emenda impositiva, ela consegue tratar aquele problema que muitas das vezes não sai de uma programação de indicação, de requerimento ou de representação, porque não se tem aquela prioridade. E a emenda impositiva, ela consegue fazer com que o vereador priorize naquela comunidade que ele representa, aquele problema que está há anos ali aguardando por uma solução. Então, se uma emenda impositiva ela não é concretizada, ela não é liberada e ela não é efetuada como melhoria para aquela comunidade, para o nosso município, a gente fica à mercê de uma ilusão de situação. Pensa-se que resolve o problema porque a emenda foi aprovada, que você direcionou para aquele problema ser sanado, mas a questão não anda por partes burocráticas ou por situações que a gente não entende por quê. Então, esse requerimento vai trazer condições a gente entender do jurídico o que pode e o que não pode ser feito e por que não está sendo feito. Assino juntos, se me permite, e vamos juntos, porque a emenda impositiva trabalha a dor de uma comunidade que você representa, que está ali aguardando há anos por uma obra acontecer, por uma melhoria ser executada, ser sanada. Tamo junto.
2: Continuar aberta a discussão, com a palavra do Emerson Titão.
8: Excelente documento, Matheus Pacheco. Gostaria de assinar, se pudesse assinar umas 10 vezes, para que a gente possa ter resposta. Porque o ruim disso tudo é que a gente, às vezes, fazemos reuniões antes da gente destinar as emendas, como foi dito pelo vereador Matheus Pacheco, e quando a secretaria aceita aquele orçamento para tirar, ou você vai enviar a emenda para ali, para depois ele fazer. Eu tiro um exemplo muito clássico disso. Eu destinei a minha emenda impositiva para a compra do material escolar para a escolinha ali de Antônio Pereira. E está me dando vergonha, eu não estou nem passando na rua, que é a escolinha, sabe por quê? Eu prometi para os pais, eu falei, a minha emenda está ali, é uma emenda impositiva a qual essa casa votou e o executivo também aceitou. E até hoje nós já estamos em setembro e nada de chegar o uniforme. E a gente está falando de um uniforme simples. Então, se não temos o recurso dentro da Secretaria de Educação, eu peguei a minha emenda impositiva para escolher a escola que a gente ia destinar, que era a escola de Antônio Pereira e a escola do Santa Cruz. E aí a gente recebe uma resposta de que não vai executar, porque nas outras redes, nas outras escolas, não vai ter, mas é impositiva. Eu dialoguei antes com a secretaria. Então, isso tem acontecido com alguma frequência. E quando a gente destina para uma secretaria, é pior ainda. Quando a gente destina para uma associação, o Matheus Pacheco mesmo falou, a gente já está recebendo e-mails, já estamos recebendo ligação para que a gente possa ajudar, auxiliar o terceiro setor, que muito depende dessas emendas até para sobreviver. Mas como que a gente faz, né, um compromisso com a emenda que é impositiva, foi votado por essa casa e aceito pelo executivo, e ela não é cumprida? Exemplo muito clássico, a minha emenda impositiva na Secretaria de Educação, é só ir lá e contratar. Se precisar, eu faço os orçamentos e entrego tudo pronto na mão, porque não tem condição uma coisa dessa que está acontecendo, não, gente. Essa casa tem que ter respeito, a emenda impositiva, e foi orçado do ano passado para acontecer esse ano. Muito obrigado, presidente.
2: Continua aberta a discussão, com a palavra do Renato Zoroastro.
6: Obrigado, presidente. Bom documento, vereador Matheus. Também gostaria de assinar. E concordo com a palavra de todos os vereadores aqui em relação à importância da emenda impositiva aqui. Que boa parte da destinação delas ocorre em reuniões com a comunidade, com os bairros, com as associações, com as instituições. A gente sabe que o vereador não tem aquele papel, a gente faz as indicações, mas a gente sabe que as indicações não têm aquela obrigatoriedade de cumprimento, porque, na verdade, a gente está fazendo sugestões. E a execução das indicações é papel do prefeito, dos secretários. Só que com as emendas impositivas, fortalece bastante o legislativo, para que a gente possa estar resolvendo problemas que chegam para nós nos gabinetes, vindo dos bairros e dos distritos. E, infelizmente, recentemente, a gente chegou até a escutar que o desequilíbrio financeiro do município tinha relação com a emenda impositiva, sendo que a emenda impositiva ela é acrescentada, né, ela é incluída na lei orçamentária no ano anterior. Então, e ela é calculada em cima da receita corrente líquida. Não tem nada de errado nisso aí, não. Começou o ano, 1º de janeiro de 2026, todo mundo já sabendo quanto que era a emenda impositiva e para onde estava sendo destinada. Né? Então, isso também a gente não pode aceitar, né? Que esses discursos cheguem para a comunidade tentando passar que o legislativo está atrapalhando a crise financeira, contribuindo para a crise financeira, né? Muito pelo contrário. Né? E fora isso, muito dessa emenda impositiva sequer foi paga. Sequer foi paga. E a gente fica nessa angústia, principalmente perante as associações, as entidades, que a gente nem sabe se vai ser paga. Então, acho muito importante todos os requerimentos pertinentes às emendas impositivas. E principalmente, estava conversando com o presidente hoje, já fiz um documento aqui nessa casa pedindo que a prefeitura elabore um portal de transparência para as emendas impositivas. Já fiz isso antes, já tem vários meses. O presidente Fantuí falou que vai sentar com o sistema de tecnologia e informação da casa para que a casa também faça, porque a destinação, a indicação acaba saindo dessa Câmara, mas o dinheiro é do povo e a gente precisa prestar conta dele. Obrigado.
2: Continua aberta a discussão, acho que o documento é importantíssimo, vereador Matheus Pacheco. Mas, contudo, com a fala dos colegas vereadores e o que a gente tem visto do Executivo, está provado que precisa melhorar o sistema de execução das nossas emendas impositivas. O Executivo tem que se aperfeiçoar mais, porque vem cometendo erros sucessivos que não deveria cometer. Por outro lado, também, a gente tem que cobrar das entidades e aí a gente tem que ver as entidades que não receberam até agora ou pode receber depois de outubro, depois das eleições. Tá regulares? Fez tudo o plano de trabalho como deveria para poder receber o recurso? Então, esse diálogo e esse acompanhamento, aí vou falar por mim. Onde eu indico as entidades que eu indico para receber, se seja time de futebol ou seja associação, eu acompanho de perto o acontecimento. Eu acompanho de perto. Sugiro que cada vereador também faça esse acompanhamento de perto. Agora, você deixar que é de interesse seu para outros tomar conta, não sei se é uma boa saída, mas cada um faz o seu mandato, aquilo que acha que deve fazer. Mas que tem que melhorar essa condução das emendas impositivas. E aí eu peço ao secretário Yuri, secretário de governo, que vai ter que ter um planejamento melhor nessa execução dessas emendas, porque todo ano está sendo essa discussão. Tanto faz as que é destinada para a saúde ou que é aberta para associação ou para obras, para várias situações que pode ser destinada às emendas impositivas, mas que precisa de ter uma conversa melhor agora, gente. Os vereadores que se sentirem chegar no final do ano e achar que a emenda não foi executada e não teve uma resposta plausível, que acha que o município infringiu a lei, cada um sabe o caminho e a regra que é da emenda impositiva. Já é impositiva, que é lei. E aí cada vereador, repito mais uma vez, busca os caminhos jurídicos que assim entender. Então fica livre cada mandato do vereador, para ficar bem claro, para não achar que a Câmara Municipal é terra sem lei, é terra de ninguém. Cabe a cada vereador procurar o mundo jurídico e a lei e fazer cumprir. Porque não adianta também o vereador não fazer cumprir a lei e não correr atrás e não pedir a aplicação dela através das vias judiciais e depois pegar o plenário e falar que não aconteceu por causa do Executivo. Ele acionou o que tinha que acionar para a emenda dele ser executada? Então, tem várias situações da emenda impositiva. Isso acontece no Senado Federal também lá. Hoje, uma emenda de um deputado, para chegar no município ser executada, tem que ter plano de trabalho, para onde vai, o que, que vai ser feito. Senão, não chega a emenda, não é paga também. De 2026 para cá, de janeiro para cá, é lei também federal. Você não tem emenda livre que você vai lá agora e faz uma emenda lá e ela não tem que ter plano de trabalho. Acabou-se isso. Todas as emendas federais têm que ter o plano de trabalho, senão não é paga, não é executada. E do município não vai ser diferente. Então, o que tem que entender é o fluxo da lei, como que está sendo, para ninguém ser pego de surpresa. Continua a discussão. Em votação, documento do vereador Matheus Pacheco.

0: Aprovado por 11 votos.
1: Requerimento 353/2026, solicitando audiência pública com a finalidade de tratar da negociação em curso envolvendo a Prefeitura Municipal de Ouro Preto, a Inspetoria São João Bosco, a Associação de Moradores do Bairro e o Ministério Público de Minas Gerais, referente ao residencial Dom Bosco, de autoria do vereador Curuzu.
0: Requerimento de número 353/2026, de autoria do vereador Curuzu, aberta a discussão. Com a palavra, o vereador.
2: Senhor presidente, ainda falando ainda sobre as emendas impositivas, o vereador, nosso presidente Vantuí, ele estaria correto se todas as entidades não estivessem apresentando as documentações, mas não é isso, infelizmente não é isso que está acontecendo. A prefeitura não está pagando as emendas porque não tem dinheiro. Essa não é a nossa culpa. Pode ter um caso ou outro, né, que a emenda não está sendo paga. Até porque boa parte das emendas é destinada ao próprio executivo mesmo. Se destinou a emenda para fazer uma obra ou para fazer uma, como o Titão citou aqui, algum serviço, prestação uniforme, no caso, o Titão está falando, a Secretaria de Educação não depende de documento de entidade, né? E nós fomos, de fato, o vereador Renato tem razão, nós fomos acusados de ter contribuído com essa situação de dívida da prefeitura por causa das emendas impositivas. Isso não é verdade. Até porque, quer dizer, quanto mais eu ouço, parece que menos eu entendo. Porque foi justificado que a dívida é também por causa das emendas impositivas. Hoje nós estamos vendo os vereadores quase todos falando que as emendas impositivas não foram pagas. Imagina como é que fica a cabeça do cidadão, né, que está lá nos ouvindo, né? Agora, falando desse requerimento, senhor presidente, o povo do residencial Dom Bosco tem cobrado, porque nos foi informado que a prefeitura estava em negociação com os salesianos e com o Ministério Público, e é preciso também estar nessa negociação a Associação de Moradores do Bairro, porque ela também moveu uma ação. Foram duas ações, uma da Associação de Moradores e outra do Ministério Público. E a Justiça juntou as duas ações e condenou os salesianos a fazer a obra de infraestrutura, quase que na totalidade, se não na totalidade. Está sendo discutido ainda no residencial Dom Bosco. Dom Bosco recorreu, deve estar uns 2 anos ou mais no TJMG. Os salesianos, me parece que, percebendo que vão perder, que o Ministério Público e a Associação de Moradores vão ganhar na ação e que eles serão condenados a executar toda essa obra, ou quase toda, de infraestrutura no residencial Dom Bosco, o que gira em torno, estima-se, da casa de 100 milhões de reais. Isso gerou uma expectativa muito grande do povo do residencial Dom Bosco. Então, nós entendemos que uma audiência pública será muito importante para esclarecer ao povo do residencial Dom Bosco em que pé que estão essas negociações. Não sei se algum vereador vai falar, se não for, eu vou emendar. Alguém pediu palavra, presidente?
0: Não, ainda não, vereador. Não?
2: Então, vou emendar.
0: Emendando. Tempo, vereador Curuzu.
2: Obrigado, senhor presidente. Houve uma melhora, foram feitas melhorias no residencial Dom Bosco, mas às custas de uma emenda parlamentar do deputado Miguel Ângelo, de R$ 400 mil, ou cerca disso, para aquisição de bica corrida, que encascalhou uma parte do residencial Dom Bosco. Precisa encascalhar mais, porque são 400 mil de bica corrida, é muita bica corrida, o vereador Luiz entende disso, o vereador Zé do Binga também, é muita bica corrida, então dá para fazer um belo trabalho. E onde foi feito, ficou, de fato, muito bom. Mas o povo está na expectativa de resolver o problema do residencial Dom Bosco todo, não apenas de uma parte. E essa informação de que estaria em construção um acordo fez aumentar ainda mais a expectativa de centenas de famílias que ou moram no residencial Dom Bosco ou têm lote, adquiriram lote no residencial Dom Bosco. Então, nós entendemos que a melhor forma de informar ao povo é por intermédio de uma audiência pública, onde o município, a prefeitura pode falar em que pé que está, os salesianos podem falar o que, que eles estão oferecendo para fazer esse acordo, para não esperar, não ter que esperar o julgamento em última instância, que pode demorar 5, 10, 15, sabe lá, se 20 anos, porque depois da sentença, depois da causa transitada em julgado, ainda poderá haver necessidade de uma ação de execução da sentença. Então, nada melhor do que uma audiência pública para que as partes, inclusive o Ministério Público, também possa explicar ao povo que está ansiosamente aguardando esse acordo, em que pé que ele está. Então, sendo aprovada, vou solicitar ao presidente que façamos essa audiência pública, inclusive em Cachoeiro do Campo, para que possa facilitar a participação da comunidade do residencial Dom Bosco. Obrigado, senhor presidente.
0: Continua aberta a discussão com a palavra do Ricardo Gringo.
3: Eu vou só pedir ao vereador Curuzu para assinar junto com ele essa audiência e manifestar meu interesse de participar e passar a palavra para ele, se ele quiser concluir mais alguma coisa. Só isso que eu ia falar, só assinar.
0: Vereador Curuzu, quer usar um pouco da fala? Te deu a palavra, a parte da fala dele, se eu quer, do tempo?
2: Não, acho que eu já
0: concluí mais alguma coisa?
2: Já entendo que eu já concluí, mas vou agora então falar diretamente para o povo do Residencial Dom Bosco, caso esteja nos ouvindo. Eu sei que os representantes da associação lá, sempre que possível, nos ouvem. Caso a Câmara aprove agora, hoje ainda eu vou procurar o serviço de secretaria da Casa e ver a agenda, como está a agenda das nossas audiências e marcarmos essa audiência, né, e de preferência, se o presidente Vantuí assim concordar, que seja realizada em Cachoeiro do Campo, para que possa facilitar a participação do povo do Residencial Dom Bosco. Obrigado.
0: Com a palavra, do Antipitão.
4: Rei das audiências.
5: Excelente documento, vereador Curuzu, gostaria de assinar. Inclusive, eu fico observando, né? Miguel Ângelo foi o único deputado que mandou uma emenda ali. Está à frente aí para estar apoiando o povo ali do Dom Bosco. E não tem nada pior para uma pessoa que tem ou um lote ou já tem a construção, a incerteza do que vai acontecer. A incerteza causa problemas mentais, a incerteza causa insônia, a incerteza atrapalha a saúde de quem está ali. Então, é um excelente documento, Curuzu. Eu fico observando muitas pessoas que, às vezes, pagam o joelho com a promessa dos outros, né? Então, assim, isso mesmo. Pagam pagam promessa com o joelho dos outros. Eu errei aqui na palavra. Mas o que acontece?
0: Está gravando, não.
5: Acho que vai dar um meme. Mas o que acontece? Acho que é um caso muito sério. A população ali do Dom Bosco fica apreensiva e tem que ser feita alguma coisa. Assim como o pessoal também lá do loteamento Bela Vista, lá em Antônio Pereira. Fui procurado, né, pela Secretaria de Habitação, a gerente que está agora à frente, para que vai acontecer um reurb também ali em Antônio Pereira, um local também que mais de 80% da população, infelizmente, não tem seu imóvel legal. E dormir com essa sensação, sem saber do que vai acontecer amanhã, se vai continuar, se o salesiano vai tomar, se vai derrubar, se não vai, essa incerteza realmente tem adoecido algumas pessoas. Então, gostaria de assinar esse excelente documento. Estamos juntos aí também nessa luta, Curuzu. Uma parte.
2: Só para quem ainda não sabe, ó, não tem rede de abastecimento de água, não tem rede de esgoto, não tem rede elétrica, em parte, não tem rede elétrica, não tem pavimentação. É assim que as famílias vivem no Residencial Dom Bosco, lançado em 1977 ou 79. Obrigado, presidente.
0: Continua aberta a discussão. Vereador Curuzu, também gostaria de estar assinando junto o documento. Eu acho que o acordo é interessante, sim, mas a gente tem que acompanhar de perto esse acordo, porque a gente sabe que não é uma obra fácil, é de milhões. Um acordo bem feito vai resolver o problema da população que precisa e do município. Agora, um acordo mal feito só vai criar mais um problema para o município e a população ficar da forma que está. Então, assinar com o senhor o documento e já coloco à disposição da gente estar fazendo toda a estrutura da Câmara para a gente estar fazendo essa audiência em Cachoeiro do Campo. Você pode organizar com o serviço de secretaria, das comissões, e a gente vai estar junto nessa audiência, porque é importantíssimo a gente estar caminhando junto, e o senhor puxando essa fila aí, que faz parte, representando a Câmara aí no, na nossa comissão de acompanhamento lá do, desse, do Dom Bosco. Então, essa audiência, eu acho que é super importante para a gente entender o passo a passo. Então, a Câmara está à disposição.
2: Continua. Obrigado, presidente.
0: Em votação, documento vereador Cruzu.

0: Aprovado por 11 votos.
1: Requerimento 354 de 2026, encaminhado ao Prefeito Municipal, Secretaria Municipal de Saúde, solicitando informações e providências urgentes quanto à situação relatada por moradores do Distrito de Cachoeiro do Campo, referente ao atraso no pagamento pelo serviço de transporte de pacientes da Rede Municipal de Saúde. Chegou ao conhecimento deste gabinete o relato de uma paciente portadora de doença renal crônica, residente em Cachoeiro do Campo, que realiza tratamento de hemodiálise 3 vezes por semana no município de Mariana. Segundo informado, o motorista responsável pelo transporte dos pacientes encontra-se há aproximadamente 4 meses sem receber pelos serviços prestados à Prefeitura, havendo risco concreto de interrupção do transporte já na próxima semana. A situação é inadmissível e extremamente preocupante, uma vez que se trata de transporte destinado a pacientes que necessitam de atendimento médico contínuo e indispensável à manutenção da sua saúde e de sua vida. A hemodiálise é um tratamento contínuo que não pode ser simplesmente adiado ou interrompido sem consequências graves. Para esses pacientes, o deslocamento até o local de tratamento constitui parte essencial da continuidade da assistência à saúde. Dessa forma, o atraso nos pagamentos e a consequente possibilidade de suspensão do transporte representam grave risco à continuidade do tratamento de pacientes em situação de vulnerabilidade, podendo resultar em sérias consequências à saúde. Diante da gravidade dos fatos, requer ao Poder Executivo Municipal, por meio da Secretaria Municipal de Saúde, que sejam prestadas as seguintes informações. Informar a situação atual dos pagamentos referentes ao transporte de pacientes da Rede Municipal de Saúde, informar quais valores encontram-se abertos referentes ao serviço de transporte de pacientes, especificando o período, esclarecer os motivos que ocasionaram o atrasamento dos pagamentos, informar a previsão para a regularização dos valores eventualmente pendentes, informar quais medidas estão sendo adotadas para garantir que o transporte dos pacientes em tratamento de hemodiálise e demais tratamentos contínuos não sejam interrompidos em razão de dependências administrativas ou financeiras, informar quais providências serão adotadas para assegurar a continuidade do transporte enquanto eventual pendência financeira não for solucionada, informar se existe atualmente algum risco de suspensão do transporte de pacientes que realizam hemodiálise ou outros tratamentos contínuos fora do município. Ressalta-se que é inadmissível colocar em risco a continuidade de atendimento de saúde de uso contínuo em razão de pendências administrativas ou financeiras. A administração pública deve assegurar a continuidade dos serviços essenciais de saúde, especialmente quando envolvidos pacientes que dependem de tratamentos periódicos e indispensáveis à manutenção de sua saúde e qualidade de vida. Diante disso, solicita-se que as informações sejam encaminhadas a este gabinete com a máxima urgência, bem como sejam adotadas imediatamente as medidas necessárias para impedir qualquer interrupção do transporte dos pacientes que dependem desse serviço. De autoria do vereador Ricardo Gringo.
0: Requerimento número 354/2026, de autoria do vereador Ricardo Gringo. Aberta a discussão, com a palavra, vereador.
2: Obrigado, senhor presidente. Novamente, atraso de transportes. A gente faz esse documento na Secretaria de Saúde, que chegou ao nosso gabinete, pela própria paciente, a preocupação de não ser levado a partir de semana que vem para fazer seu tratamento de hemodiálise. E aí fica a pergunta, se a Secretaria de Saúde tem o contrato com a CSTB, a empresa que sempre atrasa pagamento. Nós estamos falando aqui de 3 meses, 4 meses. A Prefeitura de Ouro Preto, em seus procedimentos, ela está na ideia antiga de 90 dias de prazo. Na verdade, a Lei 14.133/2021, que versa sobre o contrato administrativo, substituiu o prazo da antiga Lei 866, que falava 90 dias. A reclamação está há 4 meses sem receber. Quase 120 dias, Luiz. E o prazo legal para abandono do serviço por descumprimento contratual é 60 dias. E aí, a culpa é de quem? É da Prefeitura. A Secretaria de Saúde, que está contratando o serviço, está vendo a morosidade no pagamento, o que, que eles fazem? Nada. Então, nessa Casa Legislativa, a gente discute muito isso. Mas o que nós podemos fazer? Semana passada ficamos de criar uma comissão e ficamos na inércia. Não foi criada comissão nenhuma. Então, terça-feira, eu peço aos novos colegas, estou entrando com um pedido de CPI nessa Casa Legislativa para a gente verdadeiramente trabalhar essa pauta de atraso com a verdadeira responsabilidade que cabe a nós fiscalizar. chega de prazo, chega de conversa, tanto com a prefeitura quanto com a CSTB e Vilagem. Então, eu peço os novos vereadores que venham nessa luta com coragem em defesa dos direitos do pão de cada dia na mesa dos contribuintes de impostos. Terça-feira, eu estou já, a partir de hoje, solicitando a todos os vereadores dessa Casa Legislativa que assine essa CPI, que é de suma importância para a gente verdadeiramente defender o povo. Obrigado, senhor presidente.
0: Continua aberta a discussão do documento, vereador Ricardo Gringo. Em votação. Iniciar a votação.

0: Aprovado por 11 votos.
1: Requerimento 355 de 2026, encaminhado ao prefeito, secretário municipal de esportes, secretário de governo, para que o mesmo encaminhe a esta casa informações referentes à reforma da quadra e do parquinho no Morro São Sebastião, anunciada há aproximadamente 2 anos e 3 meses, com previsão de conclusão em 90 dias. Segundo informações dos moradores, a empresa H2F permaneceu no local por aproximadamente 15 dias. Atualmente, segundo informação atribuída ao secretário de governo, uma nova intervenção estaria sendo realizada no local. Diante disso, requer: há aproximadamente 2 anos e 3 meses, a empresa H2F foi contratada para executar obras em 6 quadras esportivas do município. Em caso positivo, informar quais foram as 6 quadras contempladas e qual foi o valor total do contrato. Quais obras e serviços foram previstos para cada uma das 6 quadras e quais foram efetivamente executados pela empresa? Qual das 6 quadras tiveram suas obras integralmente concluídas? Este mandato recebeu informações de que apenas 2 quadras teriam sido efetivamente concluídas, enquanto as demais receberam intervenções parciais. Essa informação procede? Em caso negativo, apresentar documento que comprove a conclusão das obras. Em relação às quadras cujas obras não foram integralmente concluídas, quais serviços ficaram pendentes e por quais motivos não foram finalizados? Quanto foi efetivamente pago à empresa H2F, em quais datas ocorreram os pagamentos e quais serviços foram considerados executados para autorizar cada pagamento? Existe algum valor ainda pendente de pagamento à empresa? Especificamente, em relação ao quadro e o parquinho do Morro São Sebastião, qual era o valor destinado à obra, quais serviços foram contratados e a obra foi considerada integralmente concluída pelo município? Considerando que a obra foi anunciada com previsão de conclusão em 90 dias, por qual motivo ela não foi concluída dentro do prazo divulgado à população? Segundo informações atribuídas ao secretário de governo, Yuri Assunção, uma nova obra estaria sendo realizada no local. Trata-se da continuidade da obra anterior, correção de serviço, manutenção ou a nova contratação? Qual é o valor da atual intervenção na quadra e no parquinho do Morro São Sebastião? Qual é a empresa responsável e quais serviços serão realizados? Existem serviços que estão sendo contratados ou pagos novamente, embora tenham sido objeto da contratação anterior? Há alguma possibilidade de duplicidade de contratação ou pagamento? Em caso negativo, apresentar os documentos que demonstrem a diferença entre as 2 intervenções. Por que a atual obra não possui placa de identificação contendo informações sobre o objeto, valor, empresa responsável e prazo de execução? A obra anunciada há aproximadamente 2 anos e 3 meses foi apresentada à população como promessa ou compromisso eleitoral? Em caso positivo, por qual motivo, após todo esse período, ainda é necessária uma nova intervenção? Solicita-se, por fim, o encaminhamento da documentação comprobatória dos valores pagos na primeira obra e dos valores destinados à atual intervenção, garantindo transparência quanto à utilização dos serviços públicos. Justificativa: a presente solicitação busca garantir transparência sobre os recursos públicos destinados às 6 quadras e especialmente à quadra e ao parquinho do Morro São Sebastião. É fundamental que o município esclareça quanto foi contratado, quanto foi pago, quais obras foram efetivamente concluídas e por qual motivo algumas intervenções, caso não tenham sido finalizadas, necessitam agora de novos investimentos públicos. Como diz o conhecido ditado popular, quem paga mal paga 2 vezes. Portanto, cabe ao Poder Executivo demonstrar, por meio da documentação solicitada, que não houve desperdício ou duplicidade na aplicação dos recursos públicos, de autoria do vereador Luiz Gonzaga.
0: Requerimento de número 355/2026, aberta a discussão. Documento de autoria do vereador Luiz Gonzaga, Luiz do Morro, com a palavra, vereador.
2: Senhor presidente, eu gostaria até de passar na tela aí, para que o que eu esteja falando aqui, e se esses 13, 14 vereadores que estão aqui hoje quiser ir lá amanhã, eu vou mostrar, estou mostrando ali, né, o serviço que eles alegam que fizeram e pagaram. E pagaram ou uma parte ou 2 partes. Né? E o que está me intrigando? Não é questão de briga de político A com político B, com secretário, com vereador, não é nada disso. O meu questionamento é que, para que tenha uma obra e para ela começar, primeiro, eu tenho a honra de falar que eu estive aqui, dia 20 de julho de 2011, assinando essa lei junto com o Flávio. Flávio está aqui hoje, ó. É a lei. É a lei que fala. E foi sancionada por prefeito Ângelo Oswaldo, que é meu parceiro também, político, esses anos todos. O que eu estou questionando? Olha se isso é obra que foi feita. Não foi feita a obra. Deram uma pintura casca grossa. Se você olhar a quadra, pintura mal feita. Não soldou os pés das traves. Não soldou. Olha aí a quadra. Isso para mim, como representante daquela comunidade majoritária nesses quase 20 anos, isso não é serviço. Aí o secretário foi lá, anunciou uma nova obra. Eu não estou contra a obra, muito pelo contrário, eu quero que faça a obra. Mas se é a mesma obra de 2 anos atrás, estão pagando 2 vezes? Se não, responda o requerimento. Esse requerimento está lá, nem soldaram os pés da quadra. E aí o que acontece? Eu fiz 4 requerimentos para a Secretaria de Esporte, porque eu tenho que colocar o requerimento. Se é uma quadra, eu tenho que mandar o requerimento para a Secretaria de Esporte. E eles passam a resposta para a Secretaria de Governo ou outra secretaria, se quiser. Mas eu mandei para a Secretaria de Esporte 3 requerimentos e nenhum teve a resposta. E aí o secretário, ou com boa intenção ou com má intenção, não sei, eu creio que seja com boa intenção, que ele é muito cordial conosco todo aqui da Casa Legislativa e como pessoa também. Só que eu tenho que fazer meu papel de vereador. A obra está lá ali, não tem placa. E todas as obras que é feita da prefeitura tem que ter placa. Aqui, ó, a lei é de junho de 2011. Eu tive o prazer de assinar junto com o Flávio, porque eu era empreiteiro. Então, não pode entregar uma obra inacabada nem nada. O que eu perguntei lá no requerimento, há 2 anos atrás, é o que foi feito, se foi feito tudo, se foi concluída a obra, se não foi, se pagou uma parte ou duas, não foi para caçar confusão e briga. Estou fazendo meu papel...
0: Requerimento do seu tempo, vereador?
2: Pode ser. O que eu estou pedindo aqui não é nada mais, nada menos, é saber o andamento da obra. E nisso eu descobri que não foi só uma obra, foi 6 obras, e só 2 obras foi concluído. E descobri mais ainda, presidente, que eu fui atrás. 90% dessa obra foi pago, das 6 quadras. Então, eu questionei de 1 quadra, mas agora eu quero de todas as 6. Agora eu não quero só mais uma, eu quero de todas as 6, para ver quanto custou. Se realmente fez, se não fez, é um direito do vereador. E ninguém vai calar minha boca aqui. Ninguém vai calar minha boca. Porque é um direito do vereador. O que eu tenho de trabalhar aqui é o requerimento. É o que estou fazendo. É só responder. Agora, não responder há 2 anos e pouco atrás, e ele anunciou uma nova obra. E eu quero saber se essa nova obra faz parte da obra antiga, porque eu não tive requerimento, não tive resposta. E... falta a placa lá para a gente saber, e a comunidade saber, as 2 associações saber quanto custou a obra, qual que é o valor da obra. Porque às vezes pagou R$100, aí não deu para pintá-la, está tudo sem pintar as quadras. Tá. Olha isso aí. E quem duvidar, pegue os 11 vereadores e sobe lá. Ah, o vereador Gringo esteve comigo lá, ano passado. O vereador Luciano teve ano atrasado. Outros vereadores já devem ter ido lá. Eu não estou questionando uma pessoa, estou questionando se foi pago, o que foi pago, se não foi pago, que é um direito meu de questionar. É nesse sentido que estou trazendo novamente esse requerimento, presidente, e com a lei aqui. Vai lá amanhã, só se vocês colocarem até meia-noite a placa. Porque não tem placa. Não cumprindo a lei. E na placa ainda tem que ter o telefone da Casa Legislativa. Porque se há um questionamento, qualquer um pode fazer ele. É nesse sentido. Obrigado, presidente.
0: Continua aberta a discussão. Com a palavra, o vereador Ricardo Gringo.
3: Vou assinar com Vossa Excelência, vereador Luiz Gonzaga. É importante essa Casa Legislativa acordar para esse desleixo de algumas secretarias do Executivo. A gente não está pedindo favor, não. É direito. Obra pública inicia-se com ato de publicidade, com a placa, valor do orçamento, previsão da obra, técnico responsável. Não tem ninguém aqui com brincadeira, fazendo papel de moleque, não. Quantas e quantas vezes eu fui para a rua filmar obras sem placas? Isso é um absurdo. E essa H2F é uma outra empresa picareta, porque foi lá... Segundo informações, a gente vai acabar de trazer para a plenária aqui também, Luiz. Eu chamei ela para vir à casa legislativa, ela falou que é inegociável a vinda dela nessa casa. E deu calote, inclusive, na cobertura da quadra do Alto Beleza. H2F foi sair pegando serviço para todo lado e não entregou nada. Essa também vai ser alvo de CPI. Eu gostaria que as pessoas assinassem. Porque eu já fiz vários requerimentos para H2F, eu acho que DL2, tudo que tem 2,5 pula fora que é pilantragem. É usurpação de dinheiro público e eles não pagam. Contrata a empresa, vem, recebe ou não, que a gente pede informação nas devidas secretarias e o requerimento não vem com resposta. Então nós vamos cobrar novamente. E aí, Luiz, é CPI, meu amigo. Porque chega. Não tem como você ficar pedindo requerimento e depois tirar nossa responsabilidade e mandar para o Ministério Público, não. É CPI. Aí queria comissão disso, comissão daquilo. A gente tem muitas comissões aqui. Agora está nós fazer funcionar mesmo, jogar para cima e trazer as respostas com os mecanismos legais que nós temos. Um deles é a CPI. Obrigado, senhor presidente.
0: Continua aberta a discussão. Em votação, o documento do vereador Luiz Gonzaga. Por favor, vereadores. Aprovado por 11 votos.
1: Requerimento 356 de 2026, encaminhado ao prefeito e à Secretaria Municipal de Segurança e Trânsito e ao secretário de governo, solicitando informações acerca do imóvel onde anteriormente funcionava o Centro Administrativo Municipal de Antônio Pereira. O referido espaço foi anteriormente utilizado para o funcionamento do Centro Administrativo Municipal, tendo sua utilização sido posteriormente descontinuada com o objetivo de possibilitar a instalação e o funcionamento da Guarda Municipal e da Polícia Militar no local. Considerando que o espaço encontra-se sem utilização efetiva há aproximadamente 6 meses, faz-se necessário obter informações acerca de sua situação e da destinação planejada pelo município. Diante disso, solicito qual é o prazo e qual o cronograma previsto para que o espaço seja efetivamente colocado em funcionamento e utilizado para a finalidade atualmente prevista pelo município. Dessa forma, o presente requerimento busca promover a transparência e o acompanhamento da utilização do patrimônio público e o exercício da função fiscalizatória do Poder Legislativo, solicitando ao Poder Executivo informações precisas sobre a atual situação do imóvel, sua destinação, o cronograma previsto para a sua utilização e a eventual possibilidade de aproveitamento de sua estrutura para outras atividades de interesse público. De autoria do vereador Emerson Titão.
0: Requerimento de número 356/2026. Aberta a discussão, com a palavra do Emerson Titão.
4: Estamos fazendo esse requerimento, pois precisamos de respostas. Estamos com um local, a qual era o centro administrativo. Foram retirados o centro administrativo e o correio lá de Antônio Pereira. Hoje encontram-se umas 3 ou 4 secretarias, tudo onde era a Casa de Cultura. E já foi feita uma reforma lá onde era o centro administrativo, e a gente quer esclarecimentos, através do secretário Moisés, né, que é o secretário de Segurança e Trânsito, do prefeito Ângelo Osvaldo.

0: nós de um espaço que está ocioso. E aguardamos aí uma resposta o mais rápido possível desse requerimento para o secretário Moisés e para o prefeito Ângelo Osvaldo acerca de quando inauguraremos aquele espaço, reinauguraremos aquele espaço para ser utilizado para a Polícia Militar e para a Guarda Municipal, trazendo assim mais segurança para a população ali de Antônio Pereira. Obrigado, presidente.
1: Continua aberta a discussão. Em votação.

0: Aprovado por 11 votos.
1: Requerimento 358 de 2026, encaminhado ao Executivo Municipal através da Gerência de Recursos Humanos, solicitando informações acerca da capacitação dos servidores municipais que atuam diretamente no atendimento ao público para o atendimento de pessoas com deficiência e pessoas neurodivergentes. O município oferece ou já ofereceu cursos, treinamentos, palestras ou outras ações de capacitação aos servidores que atuam diretamente no atendimento ao público, voltados ao atendimento de pessoas com deficiência ou pessoas neurodivergentes? Em caso positivo, quais capacitações já foram realizadas, quais setores e se existe alguma periodicidade prevista? Existem atualmente protocolos, orientações, cartilhas, materiais informativos ou outros instrumentos disponibilizados aos servidores para auxiliar no atendimento dessas pessoas? Há previsão de realização de novos cursos ou ações de capacitação sobre o tema? Em caso positivo, informar, se possível, as ações previstas e os setores que deverão ser contemplados. O requerimento tem como objetivo conhecer as iniciativas desenvolvidas pelo município na capacitação de servidores para um atendimento cada vez mais acessível, inclusivo e adequado às diferentes necessidades dos cidadãos. De autoria do vereador Renato Soroaz.
0: Requerimento de número 358/2026, de autoria do vereador Renato Soroaz. Aberta a discussão, em votação. Tá certo, vereador. Aprovado por 11 votos. Questão de ordem, vereador Renato Soroastro.
1: Obrigado, presidente. Gostaria de solicitar um minuto de silêncio para Verônica Viana Coimbra, lá de Cachoeiro do Campo, esposa do nosso amigo, do Fabrício Lu, jogador de futebol. Mônica Efigênia Modesto, também, amiga do nosso Beto Marimbondo, lá do bairro do Antônio Dias, mas atualmente ela morava lá no bairro Novo Horizonte. E também do Ruiter Tadeu Gonçalves, muito conhecido também como Bambam, né, tio do nosso amigo Marcos, irmão da Rubênia, doutor Dalto também.
0: Vereador Carlinhos Mendes.
2: Senhor presidente, peço um minuto de silêncio pelo falecimento da Mônica, né, irmã da Graia, lá de Tomás Gonzaga, pelo Dinei, né, pai e filho que perderam a vida ali na rancharia, Dinei e o Lucas. No dia de anteontem, e peço também pela Terezinha, sentimentos à família e amigos, Deus conforte a todos.
0: Vereador Messinho, não, vereador Zé do Pinga.
3: Mesmo termos do vereador Renato, do Ruit e também do Carlinhos Mendes aqui, da Mônica, e dos pai e filho lá do Salto.
0: Vereador Zé do Pinga, vereador Luiz.
4: Presidente, no mesmo tempo do nosso colega vereador Renato Soroastro aí, o irmão de doutor Dalto aí, né? E também para a Terezinha das Mercês Cruz. Obrigado, presidente.
0: Vereador Messinho.
5: Mesmo os termos do vereador Carlinho, para o Dinei e para o Lucas, companheiros aí de trilha, né? Estava lá no salto junto com nós no domingo e veio essa fatalidade aí do acidente. É horrível. O Lucas, que era casado com a filha de João Mendes, a Yolanda, estive lá hoje no velório, enterrar o pai e o filho, você está doido, muito triste, muito triste.
0: Vereador Luciano.
6: No mesmo tema do vereador Renato Zoroastro, o Rui, irmão do doutor Dalto,

0: Também para o Claudinei, né? E do Lucas. E também para Maria de Fátima Cota, né, moradora lá da Rua Geraldo Jesus Gonçalves, né? Que nos deixou hoje também.
1: Vereador Ricardo Gringo.
2: Nos meus termos, os demais vereadores, esse trágico acidente no Santo Antônio de Salto, né, Messinho? O Claudinei, o Lucas, pai e filho. E também da moradora do Alto Beleza, Verônica Viana Coimbra. Os sentimentos familiares.
1: Vereador Titão.
3: Nos mesmos termos dos outros vereadores, também para o doutor Alexandre Bragato, médico infectologista, que trabalhava na rede municipal. Para o Geraldo Sérgio Batista, ali do distrito de Antônio Pereira. E para Verônica Coimbra, tá, de Cachoeira do Campo.
1: Vereador Alex Brito.
4: Mesmos termos do vereador Mercinho, para o pai e para o filho que faleceram lá voltando do evento moto do Salto.
1: Nos mesmos termos também para Verônica, morador de Cachoeira do Campo, sentimento a toda a família. Vamos todos fazer um minuto de silêncio.

0: vereadores que fizeram uso inscrição da fala do gerador. O vereador Matheus Pacheco retirou a fala. O vereador Ricardo Gringo, vereador Luiz Gonzaga, Luiz do Morro, vereador Emerson Titão, vereador Curuzu, vereador Luciano, vereador Carlinhos.
1: Presidente, peço licença.
0: Concedi licença ao Alex, vereador Alex, vereador Renato Zoroastro, vereador Luciano, vereador Messinho, vereador Zé do Binga. Vereador Ricardo Gringo, primeiro orador. Vereador Messim, fecha a porta, por favor. Hein? Com a palavra, vereador Ricardo Gringo, primeiro orador da... inscrito.
2: Boa noite a todos presentes, os demais que nos acompanham por outro meio de comunicação. Vereador Vantuí, saúde os demais vereadores. Inicialmente, vou iniciar a nossa fala aqui com um convite muito especial a todos os vereadores da Casa Legislativa, todo o público presente, os demais que nos acompanham em outros meios de comunicação. Iremos fazer aqui amanhã, às 18 horas, ou seja, dia 2, às 18 horas, aqui na Câmara Municipal, a segunda audiência pública de suma importância para o enquadramento dos servidores de creche, aqui no caso em Ouro Preto, seria os... Para quem não entende a lei do enquadramento, estamos convidando para discutir e implantar a lei em Ouro Preto. Porque é uma lei federal... datada dia 6 de janeiro de 2026. Então, é lei federal, é para se cumprir. Chega a ser um absurdo fazer audiência para discutir o cumprimento de uma lei. Mas convido a todos para entender a justificativa do Executivo de descumprimento de uma lei federal. A lei 15.326. Então, eu convido todos os vereadores presentes e os que nos ouvem para essa importante audiência amanhã, às 18 horas, aqui na Câmara Legislativa. Vou falar agora da nossa indicação 239. Segue o vídeo aqui na tela, uma reclamação de um morador, de Joel Correia, e que essa situação já vem se tornando insuportável. Então, o que que acontece? A gente consegue perceber uma inundação na casa dos, dos moradores daquela região. Moradores indignados e com razão, com uma obra mal feita pela Secretaria de Obras, que fez o caimento do asfalto jogando na casa dos moradores. Obra sem planejamento. Então fica aqui a nossa indicação 239 para uma imediata reparação nesse tipo de serviço de péssima qualidade, neste caso, que a Secretaria de Obras prestou Engenheiro Correia. Vou falar agora de um requerimento de suma importância, o requerimento 354. Nós recebemos no nosso gabinete compartilhado a denúncia, reclamação de uma moradora, que as pessoas falam que a saúde em Ouro Preto é uma maravilha. Mas ela relatou algo que nos preocupou muito, que deu origem a esse documento destinado à Secretaria de Saúde, para responder se o acordo que eles têm de transporte é com a CSTB ou com a empresa que presta serviço de translado dos pacientes, nesse caso de Cachoeira, para para hemodiálise em Ponte Nova. Mariana. E aí, fica a pergunta, de novo, aí aos vereadores dessa casa legislativa, que a gente tem que responder para o povo, nós vamos ou não fazer a CPI? Convido todos os vereadores dessa casa legislativa para assinar uma CPI, que a gente está aqui incriminando ninguém, mas nós temos que apurar. Tanta negligência no pagamento da CSTB aos seus cooperados e a Village. Só chegar a data de pagamento, eu recebo mais de 80 pessoas desesperadas ligando, pedindo para a gente fazer documento, que o cartão não chega, hora pagamento, hora cartão. Nós estamos aqui para verdadeiramente representar o povo. O que nós deveríamos fazer, nós já fizemos. Já propusemos reuniões com o Executivo, com o CSTB, com a Village. O nosso mandato vem criado mecanismo eficaz para tentar resolver. Nós não somos ouvidos. E as pessoas têm dificuldade de levar o pão de cada dia para dentro de casa, por essa incompetência e omissão do Executivo. Aqui nós temos que passar pano para ninguém, não. Incompetência e omissão. Não tem outros. Tem como falar de outros adjetivos. Um ano e 8 meses que a gente já está aqui, cobrando as mesmas coisas. Por isso que muitas pessoas não acompanham a reunião da Câmara, Titão. A gente fala, cobra, não adianta. Então já é chegada a hora dos vereadores usarem os seus documentos legislativos. E neste caso aqui, CPI. E comissão, cada semana quase cria uma comissão. Comissão para fiscalizar isso, vai lá bate papo com o prefeito. Outra comissão para acompanhar isso, acompanhar aquilo. É válido? É. É um diálogo. É importante a criação das comissões. Mas em nada resolveu. A verdade é essa, não resolveu nada. Continua atrás do mesmo jeito. Então, eu estou propondo aqui, terça-feira, já convido os novos vereadores que estão presentes para assinar. Vou em gabinete para o gabinete. E a gente vai resolver dessa forma. Porque é inadmissível, todo final de mês, ter pais de família desesperado. E as pessoas que trabalham com transporte. A que ponto que chegou? Nós estamos falando de uma pessoa preocupada de ser ou não atendida em hemodiálise, que não tem certeza se o prestador de serviço vai ou não continuar prestando serviço. 60 dias, a lei fala. Então, como que a gente vai manter um transporte que já vai entrar 120 dias de atraso? É CPI já, não tem conversa mais. O entendimento do nosso mandato é esse. Mas essa casa legislativa, os documentos precisam de 1/3 da assinatura. Então nós precisamos de 5 assinaturas para a gente resolver de vez esse problema. Vê, é culpa da prefeitura? É culpa da CSTB? É culpa da Village? Chega de ficar enrolando o povo. Agora, eu não tenho medo de falar o que eu vou falar aqui agora. O povo tem o governo que merece. Infelizmente, a culpa é do povo? Não é. Porque ele vota acreditando que em 2024 não tinha atraso de transporte. Eu conversei com vários perueiros, as pessoas falam, não, está vindo bem, Ricardo. Como é que nós iríamos votar no candidato que você propôs para a gente? Estava tudo legal, não precisava de mudança, não. Aí, meu amigo, a campanha acabou. Aí o bicho começa a pegar. E aí? Pais, famílias sofrendo. Fiquem atentos. Que esse mesmo grupo político daqui a pouco está lançando o nome candidato a prefeito. E eu estou de olho. Eu tenho microfone aqui para alertar vocês. Cuidado com o pessoalzinho da base que quer vir candidato a prefeito. Cuidado com secretários de base que quer vir candidato a prefeito. Cuidado. Porque vai mudar somente o nome, mas o sistema de administração é o mesmo. Então nós temos que fazer uma mudança radical para o Ouro Preto. E começaremos aqui com a CPI. Porque se o governo está ruim, é por omissão dessa Câmara Legislativa. Não tem como o governo ir mal se a Câmara funcionar, não, ué. Nós estamos aqui para fiscalizar. Então, terça-feira, estou entrando com o documento de CPI. Por enquanto, inicia nessas duas, CSTB e Vilagem. Mas H2F e outras que deram calote no povo, vai responder também. Agradeço a todos, tenha uma boa noite.

Vereador Luiz Gonzaga, retira. Vereador Emerson Titão, ao Titão vindo para a tribuna.

0: Boa noite a todos. Gostaria de iniciar falando da nossa indicação. Fizemos essa indicação ao excelentíssimo senhor prefeito municipal de Ouro Preto, Ângelo Osvaldo, à Secretaria Municipal de Cultura e Turismo, Flávio Lemos, à Secretaria Municipal de Desenvolvimento Urbano e Habitação, secretária Camila, bem como a Secretaria Municipal de Segurança e Trânsito, senhor Moisés. Nem por meio dessa solicitada ação de providência necessária para instituir um fluxo unificado para... Venho, por meio dessa, solicitar a adoção das providências necessárias para instruir o fluxo unificado para solicitação, análise, autorização e acompanhamento de eventos no município de Ouro Preto e seus distritos, com critérios e responsabilidades definidos entre os órgãos envolvidos. Estamos fazendo esse documento, pois vou tirar um mês atípico, que foi o mês de agosto, o mês da Festa da Lapa. Nós tivemos 4 grandes eventos dentro de Ouro Preto. E, segundo relatos da Polícia Militar, da própria Guarda, eles não têm corpo suficiente para atender essas 4, 5 festas desse porte dentro do município de Ouro Preto. Então, estamos encaminhando esse documento, porque se tiver uma festa grande, igual a Festa da Lapa, olha para você ver, no dia da Festa da Lapa, estava tendo a Festa da Lapa, estava tendo um festival de jazz aqui na praça, que estava lotado, estava tendo o rodeio em Cachoeira do Campo, estava tendo o festival gastronômico em Santo Antônio do Salto e ainda estava tendo uma festa num subdistrito que Mercim me falou lá, de Omar e Cotê tocou. Ou seja, aí todos solicitam dos mesmos serviços. Alguns precisam de ambulância, outros precisam do apoio da Polícia Militar, que é essencial para a segurança de todos, junto com a Guarda Municipal, mas como que vão atender 5, 6 eventos dentro do município de Ouro Preto? Então, estamos mandando para todas essas secretarias que elas possam dialogar acerca de eventos de grande porte no mesmo dia no município de Ouro Preto. Gostaria de parabenizar o pessoal da segurança, tanto a Polícia Militar quanto a Guarda Municipal, que estiveram presentes ali na Festa da Lapa. Graças a Deus, não tivemos nenhum evento na praça, lá na Praça da Lapa, Então, escutei relatos de alguns policiais que fica difícil quando tem 5, 6 festas no mesmo dia, festa grande, é rodeio em Cachoeira, no mesmo dia, Festa da Lapa, Antônio Pereira, Festival do Jazz aqui, festa em Santo Antônio do Salto. Então, como que vão conseguir dar um amparo para todas essas festas? Então, pedimos aí que o prefeito Ângelo Osvaldo possa nos auxiliar em relação a isso, ter um decreto, porque essa secretaria tem que se conversarem para quê? Para que cheguem a um entendimento de não fazer 4, 5 eventos dentro do município de Ouro Preto de grande porte no mesmo dia, porque além de não ter a segurança suficiente para atender a todos os eventos, acaba atrapalhando, tirando um público um do outro e depois fica 2, 3, 4 semanas sem ter algum grande evento dentro do município. Gostaria agora de começar falando também a respeito da empresa, da nossa representação, a empresa soberana, quanto à quadra da Lapa. Estivemos com alguns moradores, algumas lideranças ali, e o espaço da Lapa é um espaço que tem uma quadra no meio do espaço. Então, vai ter uma reforma também, a qual eu faço parte do comitê, que é um plano de compensação. A Vale está compensando Antônio Pereira pela a barragem ali de Doutor, Então, a gente conseguiu um recurso para fazer um espaço multiuso de eventos ali na Lapa, só que aquela quadra, que é utilizada para o esporte, ali para o futebol, às vezes o voleibol, ela possa ser feita de um modo a qual ela possa ser desmontada. Quando for ter um grande evento, quem estiver fazendo esse grande evento, possa desmontar aquela quadra, que a gente vai ganhar o dobro de espaço, para que as pessoas possam utilizar. E quem tiver responsável pelo evento é responsável por desmontar e por montar essa quadra. Então, estamos mandando esse documento aí, essa representação para a empresa soberana, para que a gente possa ter um diálogo e a gente possa chegar a um entendimento. Essa representação é para a soberana e para a própria Vale, a qual eu vou procurar, para que a gente possa ter um entendimento e chegar a um bem comum. Agora eu gostaria de falar de algo que estou sendo cobrado quase todos os dias pelos moradores, um requerimento que estamos fazendo aí, né, para o espaço onde era o centro administrativo e correio de Antônio Pereira. Foi há 6 meses atrás retirado o centro administrativo desse local para que fosse feito um local de segurança, onde as seguranças públicas pudessem estar ali, que é a Polícia Militar e a Guarda Municipal. Já passaram por reformas, já se passaram 6 meses e a gente não tem nem a Polícia Militar, nem a Guarda Municipal e nem o centro administrativo que ficou junto ali na Casa de Cultura, 4 secretarias meio que emboladas num espaço só. Então, estão mandando esse documento para o secretário Moisés de Segurança e Trânsito, requerendo informações acerca de quando vai ser a reinauguração daquele espaço, porque ele já foi inaugurado para uma outra finalidade e a gente, atendendo a demanda da comunidade, que é de Antônio Pereira, que estamos lutando aí por segurança, que é um dos pilares primordiais aí do nosso mandato, esse espaço vai ser muito útil para a população ali de Antônio Pereira, trazer mais segurança, a Polícia Militar mais próxima e a Guarda Municipal mais próxima do nosso distrito. Porque esse Cachoeira do Campo tem Guarda Municipal, Antônio Pereira também tem. Afinal, Antônio Pereira não vai continuar sendo só a galinha de ouro de mandar dinheiro para Ouro Preto. Nós temos que ter retorno também para o nosso distrito e vamos lutar. Gostaria de deixar bem claro para cada um de vocês que o inimigo não sou eu. A gente tem que juntar as nossas forças, independente das lideranças políticas ou da ideologia política que cada um de vocês, Antônio Pereira, pensa. Se gostam do ex-vereador, do vereador atual, se tem um outro lado, a gente não pode ficar naquele jogo de empurra-empurra, um contra o outro. Nós temos que unir forças, porque só assim nós teremos o respeito de Ouro Preto. Um distrito tão poderoso, mas infelizmente com algumas intrigas dentro dele mesmo, deixa de ter o respeito. Por que Antônio Pereira não teve sequer um nome cogitado para ser um vice-prefeito dentro do município de Ouro Preto? Nós nunca tivemos, na história de Ouro Preto, um cargo de primeiro escalão. Nunca tivemos um secretário adjunto. Por que será? Sendo que nós somos o distrito que mais manda recurso para dentro de Ouro Preto. Essas respostas, infelizmente, eu não tenho. Mas eu tenho certeza que em toda a história do mundo, nenhum reino que começou uma briga interna, os atritos internos, ele venceu uma guerra. Pode ter certeza, se nós nos unirmos à população de Antônio Pereira, independente se vai votar em Bolsonaro, se vai votar em Lula, se vai votar em Augusto Cury, em quem que for, nós ali temos que unir e mostrar para Ouro Preto a nossa força política, a mesma garra que às vezes a gente tem para enfrentar os problemas e a diversidade do dia a dia, nós temos que ter para mostrar que nós temos políticos capazes de ocupar cargos de primeiro escalão, porque nós temos engenheiros, nós temos arquitetos, nós temos assistentes sociais, nós temos dentista, nós temos quase todas as formações acadêmicas dentro do nosso distrito e nunca ocupamos um cargo de primeiro e segundo escalão dentro do município de Ouro Preto. Isso é um absurdo. Esse tipo de coisa tem que acabar, mas primeiro nós temos que unir o nosso distrito, tem que trabalhar em consonância para que a gente possa realmente mostrar que estamos tendo um equilíbrio e que podemos somar ou definir uma política municipal, porque Antônio Pereira é o segundo maior colégio eleitoral de Ouro Preto, passando até Santa Rita de Ouro Preto. Então, contamos com o apoio da população para que a gente possa unir, porque o inimigo é outro. Gostaria agora de falar sobre uma representação que a gente fez no dia 23 de abril de 2026, fomos procurados por alguns garis em relação das dificuldades para coleta de lixo, que os caminhões não eram apropriados, né, para aqueles containers grandes. Aí eu fiz questão de filmar e ver a dificuldade que eles tinham que juntar para jogar aquele material, aquele lixo para dentro do caminhão. Era braçal, escorria aquele líquido que a gente não sabe o que é que tem ali dentro, material perfurante, material cortante ali dentro desses containers, e às vezes eles tinham que pegar com a sacola com a mão para diminuir um pouco do peso. Agora recebemos uma resposta da empresa que colocou 3 caminhões que tem aquele, o sistema lift, que é um sistema onde ela consegue pegar o container e jogar tudo automático para dentro do caminhão. O gari só tem que encaixar lá as correntes e ele faz todo esse processo. E os outros três que estavam inadequados, inapropriados para atender eles que reclamaram de dor de coluna, foram para manutenção, para adequação, e assim todos os caminhões de Ouro Preto possam atender aí e não expor esses garis que são importantes para todo o nosso município, para o nosso estado e também para o nosso Brasil. Obrigado, presidente.
1: Próximo vereador, vereador Curuzu. Chegou uma ventania, é igual é o Ninho. Com a palavra do Curuzu.
2: Senhor presidente, colegas vereadores, público presente, demais que houve assistem. Senhor presidente, quero usar a tribuna em primeiro lugar para reforçar a informação de que o prazo para contribuição das pessoas no processo de revisão do plano diretor foi dilatado para o próximo dia 7. Então, quem desejar fazer proposta de inclusão, de alteração no plano diretor, deve acessar o site da prefeitura, descer, vai ter lá uma aba escrita plano diretor, e aí, a partir daí, é autoexplicativo. Você vai chegar no lugar, no link chamado consulta pública, e aí lá você faz a sua sugestão. Eu tenho citar dois casos aqui e aproveito esse momento para reforçar a comunidade, perante a comunidade da Vila Aparecida, que para que se construa naquele terreno ali, conhecido como terreno dos Lana, e caso queira também terreno conhecido como terreno dos Fagundes, é necessário modificar o zoneamento, a classificação de zoneamento daquele lugar, porque como está hoje, só pode parcelar um mínimo de 5 mil metros quadrados. O terreno dos Lanas, segundo a família informou, mede cerca de 7 mil e poucos mil metros quadrados. Então, se você desmembrar 5 mil metros, é quase que o terreno todo, sendo que, segundo a Secretaria de Saúde, para construir, por exemplo, uma UBS, popularmente conhecido ainda como posto de saúde, que é uma reivindicação da comunidade da vila, bastam 1.000 metros quadrados. Então, importante que a comunidade da vila apresente essa sugestão no processo de revisão do plano diretor, entrando no site da prefeitura. E lá é autoexplicativo. Vai chegar um lugar que a pessoa pode ter dúvidas se ela vai marcar plano diretor ou lei de parcelamento, ocupação e uso do solo. Pode marcar os dois quadrinhos e embaixo escrever com palavras simples, né? Como, por exemplo, gostaria que fosse mudada a classificação do zoneamento do terreno conhecido como terreno dos Lana, aqui na Vila Aparecida, entre a capela e o terreno dos Fagundes, ou também, se quiser incluir o terreno dos Fagundes, entre a capela e a Casa dos Inconfidentes, em palavras simples, não tem nada difícil, nada complicado. Quem está na coordenação, quem está na equipe de revisão do plano diretor, está preparada para, a partir de palavras simples, aliás, quanto mais simples, às vezes, melhor da gente entender. Falando no português, claro, português popular. Outra é o Morro Santana, onde a comunidade também tem um grande interesse que aquele terreno conhecido como terreno da antena da rádio seja destinado para equipamentos públicos. Mesma coisa, entrar no site, descer, plano diretor, e tudo conforme eu já disse antes, encontrar lá o lugar, consulta pública, e a partir daí fazer a mesma coisa. Pode marcar os dois quadrinhos lá, plano diretor, lei de parcelamento, ocupação e uso do solo, e descrever que gostaria que o terreno, conhecido como terreno da rádio, localizado no Morro Santana, se quiser colocar o número do imóvel, né, é Rua 15 de Agosto, número tal, que eu não sei, não lembro de cabeça aqui agora, para que seja mudado a classificação do zoneamento desse terreno, a fim de que possa ser construído nesse lugar equipamentos públicos. Na Vila Aparecida, eu falei do posto de saúde, porque já tem uma emenda de minha autoria destinada para a Secretaria de Saúde, em comum acordo com o secretário Leandro, para a construção desse, para a aquisição desse terreno, lá, desse terreno para posterior construção do posto de saúde. Então, o primeiro passo é a aquisição. O primeiro passo é modificar a classificação. O segundo, a aquisição do terreno e depois a construção, evidentemente. Mas também há reivindicação na vila para a construção de uma creche, porque lá tem creche, lá tem posto de saúde, mas em imóveis adaptados, não foram construídos para aquela finalidade. E também na Vila Aparecida, um sonho, principalmente das direções das associações de moradores, né, que seja construída ali uma sede da associação, que já tem projeto, inclusive, e que falam que está sob análise, e eu tenho, a partir dessa informação que eu obtive recentemente, que o mínimo que você pode parcelar ali são 5 mil metros quadrados, fico em dúvida se, do jeito que está, está passível de aprovação, porque até hoje não foi aprovado, e eles ficam intrigados por isso, pessoal da diretoria da associação, por que não tem uma resposta sobre a análise desse projeto, e aí eu deduzo que, diante dessa informação de que só pode parcelar ali o mínimo de 5 mil metros quadrados, deduzo que pode ser por esse motivo que acabam aí, para falar no português claro também, enrolando o pessoal, sendo que não pode ser feito por causa desse parcelamento menor não ser permitido. E no Morro Santana, além de espaço para esporte, para lazer, para entretenimento, para cultura, né, ali também pode ser construída uma creche, ali também pode ser construída uma sede da Associação de Moradores da Escola de Samba, porque o espaço é amplo e é o melhor espaço que tem no Morro Santana, porque é um dos poucos espaços que é semiplano, exatamente onde a rádio colocou a sua antena ali, creio que há mais de 50 anos, há cerca de 50 anos. Então, ditas essas coisas a respeito do plano diretor, reforçando que é prazo para sugestão é até o próximo dia 7, deve ser segunda-feira próxima, salvo engano. E, por fim, senhor presidente, trazer aqui o clamor da comunidade do Taquaral com relação aos entulhos que estão ali na entrada da rua João Goulart, logo depois do Chafariz, para quem vai daqui para Mariana. Aquele entulho está causando muito transtorno, né? Dentre eles, o de uma pessoa que estuda na APAE e que a van está, não quer, o rapaz da van não quer mais passar por ali e ir até a casa dele. Então ele teria que se deslocar, essa pessoa teria que se deslocar até cá perto do Chafariz, só que essa pessoa tem dificuldade de mobilidade, né? E estão lá aqueles entulhos já faz muito tempo, e foi sobre isso a minha indicação de hoje, para que a prefeitura acelere o processo de recolhimento daqueles entulhos das casas que foram demolidas por estarem em área de alto risco de deslizamento, tendo sido as famílias ou estão em aluguel, ou já foram em aluguel da prefeitura, pago pela prefeitura, ou já foram indenizadas. Então fica aqui, é um clamor muito grande do bairro do Taquaral para a remoção daqueles entulhos o quanto antes. Obrigado, presidente.
1: Próximo vereador e último vereador inscrito, vereador Carlinhos Mendes.

0: senhor presidente, novos colegas, público aqui presente, rádio ouvintes, internautas. Nós estamos aqui hoje, na noite de terça-feira, para, na fala de orador, ressaltar aqui, primeiramente, a questão de uma ação que está acontecendo no bairro Saramé com relação à utilização e viabilidade do trânsito pesado na avenida com o decreto 8.447 de 2024. Esse decreto ele proíbe trânsitos pesados, veículos pesados na avenida sem a devida autorização pela Guarda Municipal de Ouro Preto. E essa operação ela vem vindo acontecendo com mais intensidade desde sexta-feira, em conjunto, em consenso com a Guarda Municipal de Ouro Branco, para inibir o trânsito pesado e cada vez maior na Avenida América Renê Janete. E esse intuito não é proibir as carretas, num geral, de passar na avenida, mas é de considerar que aquelas que precisam passar, nós sabemos aí que tem Santa Rita, nós temos aí a Gerdau, Nexo, a CETEC, que tem os veículos deles que fazem uso da avenida, porém com a autorização da Guarda Municipal. O intuito dessa ação é inibir que carretas que fazem uso indevido dessa MG-129, passando pela nossa Avenida América Renê Janete, continue transtornando a situação dos moradores do bairro Saramé. Então, aí a gente parabeniza aí a ação da Guarda Civil Fiscalização e Trânsito, que atende aí a nossa solicitação e faz valer o decreto 8.447 de 2024. E esperamos que continue, né, e se mantenha intensificado essa fiscalização em consenso com Ouro Preto e Ouro Branco. Gostaria de falar também com relação à indicação que fizemos hoje aqui, que foi aprovada na Câmara, que pede a substituição de pontos provisórios por pontos definitivos de instalação de padrão. Essa substituição de pontos provisórios por pontos definitivos condiz aí com uma redução de custo para a Prefeitura Municipal de Ouro Preto e conduz também com uma menor burocracia para se conseguir ligações provisórias que hoje temos com um grande gargalo na cidade de Ouro Preto. Todas as festividades, todas as necessidades que temos aí de solicitação de energia para eventos culturais, shows, qualquer evento que venha a se ter no município de Ouro Preto com relação à necessidade de ponto de energia através da CEMIG, a prefeitura paga por um ponto provisório que é burocrático, muitas das vezes demora-se e custo altíssimo para a prefeitura. Então, se conseguirmos aí junto ao executivo a autorização, o estudo e aprovação para que esses pontos provisórios se tornem pontos fixos, nós teremos aí a construção de padrões pela prefeitura, que fica muito mais barato do que a manutenção de solicitações de pontos provisórios. A gente conta com o executivo aí para que, em análise e em estudo, consigamos assim essa melhoria para nos garantir melhor agilidade nos atendimentos para solicitações de ligações de energia para as nossas festividades municipais e também menor custo para o município. Para finalizar, eu gostaria aqui de manifestar com relação ao acontecido comigo na sexta-feira à noite, na estação, onde eu fui mordido por um cachorro de rua no ponto de ônibus da estação. Essa questão está sendo muito agravada no nosso município, visto que, ao ser atendido na UPA, eu tive a confirmação de que várias outras pessoas foram atacadas por esse cachorro também. E é uma situação que nos preocupa cada vez mais os cachorros de rua no nosso município de Ouro Preto. São cachorros de rua que a gente não sabe, por mais que se tenha aí a interação aí da Secretaria de Saúde, da zoonose, com relação à vacinação, a gente tem cada vez mais cães agressivos em nosso município. Esse relato eu deixo aqui e também manifestando aos outros que foram atacados pelo cachorro. Ele continua na estação e a gente precisa pensar em algum projeto de lei que consigamos retirar, ainda que seja difícil essa questão de retirar os animais da rua, trabalhar algo para melhorar as condições dos animais e tirar o risco iminente que temos hoje aí nas calçadas, nos pontos de ônibus, no dia a dia, em cada canto de nossa cidade. E para finalizar, nós tivemos aí de sábado para domingo, também tratando aí agora de uma causa animal, nós tivemos no bairro Bauxita a cachorra Nina, conhecida por todos os moradores que ali estão ao redor da pracinha do Promelhoramento, carinhosamente conhecida como Nina, ela foi atropelada na madrugada de sábado para domingo. Não se sabe o autor do atropelamento. A cachorra foi submetida aos cuidados veterinários, onde se gerou aí um custo de mais de R$ 1.500. A gente está até fazendo uma vaquinha para custear esse tratamento veterinário. Contudo, ainda viemos aí com a notícia de que a Nina veio a falecer. Então, assim, a gente pede aí um pouco mais de ação humana. A pessoa que atropelou a cachorra, ela não prestou socorro para a cachorra e a cachorra, já idosa, veio a óbito. Então, fica aqui o nosso repúdio aí a quem atropelou a cachorra sem prestar os devidos cuidados e atenção para que ela conseguisse sair da situação mais confortável. Um abraço a todos e uma boa terça-feira.
1: Pedir reposição de quórum aos colegas vereadores para nós fazermos a chamada final. Peço que registre presente novamente os colegas vereadores aqui presentes. Vereador Luiz, vereador Carlinhos Mendes, vereador Ricardo Gringo, vereador Curuzu. Sob a proteção de Deus ao povo de Ouro Preto, declaro vereador Luciano. Sob a proteção de Deus ao povo de Ouro Preto, declaro encerrado a 52ª reunião ordinária da Câmara Municipal de Ouro Preto. Tenho todos uma boa noite.

0: 说啊。Boa tarde a todos e todas. Fazer nossa chamada inicial, ver os vereadores que registraram presença: vereador Alessandro Sandrinho, vereador Alex Brito, vereador Luiz Gonzaga, Luiz do Morro, vereador Matheus Pacheco, vereador Mercinho, vereador Renato Zoroastro, vereador Ricardo Gringo, vereador Vantuei, vereador Zé do Binga e vereador Luciano Barbosa. Sob a proteção de Deus, o povo de Ouro Preto declara aberta a 41ª reunião ordinária da Câmara Municipal de Ouro Preto. Está a presença do vereador Carlinhos Mendes. Pedi ao vereador Renato Zoroastro, nosso primeiro secretário, que faça a leitura do expediente, por favor.
1: Boa tarde a todas e todos, vereadores, radiovintes, internautas, servidores da casa, plateia presente, passando agora a leitura das correspondências. Ofício número 417/2026, justificando sua ausência na 40ª reunião ordinária de 2026, o vereador Ricardo Gringo.
0: Caminhão RH.
1: Ofício número 1365/2026, da Secretaria de Governo, em resposta ao requerimento número 191/2026, do vereador Renato Zoroastro.
0: Ciente.
1: Ofício número 039/2026, em resposta à representação número 41/2026, vereador Emerson Titão, da Samarco.
0: Ciente.
1: Convocação para compor o Conselho Municipal de Saneamento de Ouro Preto, COMUSA, nomeado pelo decreto 9.302, de 24 de junho de 2026. Dia da reunião de posse, data 10 de julho de 2026, sexta-feira, às 14 horas, pelo Google Meet. Pauta: posse dos membros, eleição da mesa diretora, definição da agenda de reuniões. Por ser apenas uma reunião especial de posse, as demandas específicas dos conselhos serão tratadas na primeira reunião ordinária do mandato, que será convocada após a posse pelo presidente eleito. Um conselheiro que não puder tomar posse neste dia poderá fazê-lo na primeira reunião que participar. Aguardamos a sua confirmação de presença ou a justificativa de ausência para constar em ata. Enviamos no e-mail a lei de criação do conselho, o regimento interno e o decreto de nomeação para seu conhecimento. Contamos com sua presença. Silvana Vanessa Peixoto, diretora da Casa dos Conselhos.
0: Os representantes da Casa Legislativa é Carlinhos. Vereador Carlinhos, vereadora Lília França.
1: Convite da ACEOP, convidando para a reinauguração do Salão Nobre da ACEOP no dia 14 de julho, das 18h30 às 21h30, na sede da ACEOP.
0: Ciente.
1: Convocação. E o presidente Arthur Ramos Carneiro convoca as conselheiras e conselheiros para a 20ª reunião ordinária do Conselho Municipal de Política e Cultural, mandato 2024-2026. Data 9 de julho de 2026, quinta-feira, às 9h30, na Casa de Tomás. Pauta: implementação e uso do Marco Regulatório da Cultura, Plano Anual PPA LOAS 2027, com base no Marco Regulatório da Cultura, Plano Decenal, Editais Cultura e Informes. Observações: solicito ao conselheiro titular que confirme a presença e, diante da impossibilidade de comparecer à reunião, justifique sua ausência e solicite ao seu suplente para participar da reunião, a fim de não comprometer o quórum. Arthur Ramos Carneiro, presidente do Conselho Municipal de Política e Cultural.
0: Ciente.
1: Convite da Escola Municipal Nossa Senhora das Graças, Tambucaina, convidando para a festa julina no dia 11 de julho de 2026, às 12h30.
0: Ciente.
1: Ofício número 436/2026, vereador Titão, justificando sua ausência na 42ª reunião ordinária.
0: Encaminhar RH.
1: Convite, nosso grande amigo Marcelino Ramos, o Chibiu, convidando para o lançamento de seu livro em Ouro Preto, o livro de nome Causas de Braseiro, no dia 10 de julho, sexta-feira, às 19 horas, na Casa de Gonzaga.
0: Ciente. Aprovação das datas de forma simbólica da 39ª e da 40ª reunião. Em votação, aprovado por 13 votos.
1: Passamos agora aos projetos, às indicações, perdão. Não. Ah, tem um projeto.
0: Tem um projeto
1: a distribuir. Matérias legislativas a serem distribuídas, projeto de lei ordinária número 976 de 2026, fica instituído e incluído no calendário oficial de eventos do município de Ouro Preto, o Dia Municipal das Bandas de Música, de autoria do vereador Renato Zoroastro.
0: Distribui as comissões.
1: Agora sim, passamos à ordem do dia, em turno único, fazendo a leitura em bloco das indicações. Indicação 191, de 2026, encaminhada ao secretário municipal de Obras e Urbanismo e ao senhor Márcio Cruz, coordenador do Centro Administrativo de Cachoeiro do Campo, para que viabilizem a realização do serviço de manutenção e patrulhamento da Rua da Nascente, na comunidade Soares, em Ouro Preto, de autoria do vereador Naécio Ferreira. Indicação 192, encaminhada ao prefeito, solicitando a viabilização junto à Secretaria Municipal de Obras e Desenvolvimento Urbano e Habitação de um programa municipal de revitalização de escadarias, instalação e manutenção de guarda-corpos em Ouro Preto, de autoria do vereador Renato Zoroastro. Indicação 193, encaminhada à Secretaria de Governo, Secretaria Municipal de Desenvolvimento Econômico, Inovação e Tecnologia, para que sejam adotadas as providências necessárias visando a implantação de serviço de internet sem fio, Wi-Fi, gratuita, no terminal rodoviário 8 de julho, de autoria do vereador Alex Brito. Indicação 194. Encaminhada à Secretaria de Obras para que seja realizada a manutenção do calçamento em toda a extensão da Rua Santa Rita, no bairro Padre Faria, de autoria do vereador Alessandro Sandrin. Indicação 196, encaminhada ao Prefeito Municipal e à Secretaria Municipal de Esporte, solicitando a implantação de um programa permanente de manutenção periódica dos campos de futebol e quadras esportivas da sede dos distritos do município de Ouro Preto, de autoria do vereador Luiz Gonzaga. Indicação 197 de 2026, encaminhada ao prefeito e ao secretário de Desenvolvimento Econômico, Inovação e Tecnologia, solicitando a realização de estudo de viabilidade para a implementação da obrigatoriedade de contratação de aprendizes pelas empresas vencedoras de licitações públicas do município de Ouro Preto, de autoria do vereador Emerson Titão. Indicação 198 de 2026, encaminhada ao prefeito e à Secretaria de Obras, para que sejam adotadas as providências necessárias para a remoção da estrutura do antigo ponto de ônibus localizada na rua Padre Rolim, em frente à entrada da pousada São Miguel Arcanjo, de autoria do vereador Ricardo Gringo. E indicação 199 de 2026, encaminhada ao prefeito, com cópias para a Secretaria Municipal competente, solicitando a implantação de parquinho infantil em espaço público localizado ao lado do número 11 da rua Benedito Rodrigues, no bairro Nossa Senhora do Carmo, em Ouro Preto, de autoria do vereador Carlinhos Mendes.
0: Em votação em blocos, as indicações de números 191, 191 a 194 e de 196 a 199. Aberta a votação, iniciar a votação.

0: aprovado por 13 votos. Passando agora, transformar nossa reunião ordinária em reunião especial e convidar o Marildo Pereira à apresentação do projeto Raiz Viva. Pediu ao vereador Carlinhos que dá. Vereador Carlinhos, que dê entrada ao senhor Amarildo Pereira, por favor, vereador Carlinhos. Esse telefone está te atrapalhando. Não. Isso. Seja bem-vindo, seu Amarildo.
1: Boa tarde. Posso botar aqui? Claro. Aqui. Como o senhor vai passar os slides? Acho que nós vamos ficar aqui embaixo, que é assim que você
2: passa aqui, né? Ah,
1: é,
2: ótimo.
1: É ótimo. Posicionar aqui. Deixa eu ir clicando aqui, que ele vai estar passando.
2: Tem um vídeo no slide. Você consegue passar o vídeo?
1: Na hora que chegar o vídeo, ele vai rodar. A gente vai estar junto.
2: Vamos só olhar. Tem como olhar aqui?
1: Tá passando aqui.
3: Só um minutinho pra gente, que eu sou novo aqui no negócio.
1: É só um minuto, não é contagem ainda não, só um minutinho. Passa aqui. Espera aí.
3: Eu acho que eu vou falando aqui. Primeiro...
0: Samário, pelo regimento interno, o senhor tem 10 minutos para a apresentação. Assim que o senhor terminar a apresentação, a gente abre a palavra para os vereadores. Se tiver alguma consideração ou alguma pergunta, te devolvo a palavra para o senhor estar respondendo. Se não tiver nenhuma pergunta, eu vou falar para as considerações finais. Com a palavra, senhor Amarildo Pereira.
3: Só um minutinho, que ele. Acho que está passando, agora está passando. Isso, só para ver que tem um vídeo. Não, está no outro slide o vídeo. Mas eu vou falando logo. Você consegue colocar o outro slide? Tá, por favor, eu mandei os dois para. Boa tarde, pessoal. Desculpa aí, eu não entendi, eu não estou acostumado aqui. Vocês estão mais acostumados que eu a falar aqui em público, eu não tenho muito costume, não. Mas agradecer o convite, é um prazer estar aqui com vocês. Conheço alguns que nós já estivemos em alguns momentos, os que eu não conheço, é um prazer estar aqui. Esse projeto é um projeto importante que a gente está desenvolvendo no território, em parceria com a Samarco. E esse projeto consiste no desenvolvimento do plantio de mandioca para atender a demanda, parte da demanda da mineração. Na mineração, nos processos, alguns provavelmente conheçam, é usado fécula de mandioca no processo da flotação, que é o processo inicial, né? E esse insumo é um insumo estratégico que a Samarco usa e ela compra de fora, né? Hoje esse insumo vem do sul, principalmente. O maior fornecedor é a Amafil e não há no território da nossa região, em Minas Gerais, nenhum fornecedor desse produto. Então, esse projeto nasceu com essa ideia de desenvolver o plantio, incentivar o plantio de mandioca para ser industrializado no território e aí poder atender parte da mineração, no caso, a Samarco, que é a primeira empresa já interessada nesse projeto. Então, esse projeto nasceu há muito tempo atrás, há mais de quase 20 anos atrás, nasceu essa forma desse processo dentro da Vale e depois ficou paralisado e agora voltou a partir desse convite que a gente teve da Samarco de desenvolver o projeto. Hoje eu estou diretor da Federaminas, então nós juntamos, Federaminas é a Federação das Associações Comerciais do Estado de Minas Gerais, então nós fomos convidados para desenvolver esse projeto em parceria com o governo do Estado e os municípios. Então o que a gente está fazendo é desenvolvendo e incentivando o plantio de mandioca nos territórios para atender parte da demanda da mineração. E aí a gente industrializá-los aqui, esse resultado, né, da mandioca, para atender a parte da demanda da mineração. A demanda é muito grande, a gente entende que a gente não vai conseguir atender em grande quantidade, mas a gente acha importante o incentivo do projeto. Então esse projeto nasceu a partir dessa ideia, né, de... Deixa eu só ver se vai passar agora. Tá, voltou mesmo, não tem problema não. Nasceu dessa ideia de poder atender parte da demanda e uma coisa tão importante que é um insumo estratégico, né, da mineração. Então, a ideia nossa é que a gente industrialize, a gente monte uma planta em

está sabendo, o Juliano, o Mariana, né, o prefeito de Barão de Cocais, o de Santa Bárbara, o de Catas Altas, todos eles estão já sabendo, e outros prefeitos do território, porque a quantidade que a gente precisa é muito grande. Então a gente entende que a gente hoje pode incentivar a produção de mandioca nos territórios sem se preocupar muito com essa quantidade, porque como a gente precisa de muita quantidade, a gente entende que a gente não vai conseguir isso num curto prazo. Então a ideia é isso. E quais são as vantagens, né? As vantagens são que a gente consegue garantir, a gente está garantindo, e aí eu estou criando, né, eu criei a Bem Viva. Bem Viva é a agroindústria, a empresa que vai industrializar essa mandioca para atender essa demanda inicial dessa marca. Então a ideia nossa é que a gente incentive nos territórios, a partir de uma parceria que a gente fez com os órgãos do governo do estado. Então nós temos hoje Secretaria de Desenvolvimento Econômico do Estado, Secretaria de Desenvolvimento Social e Secretaria de Agricultura, todas essas do estado, EPAMIG, EMATER, a Embrapa está entrando agora, o SEBRAE está com a gente também. Então a ideia nossa é visitar os territórios, desenvolver e incentivar o plantio de mandioca nas regiões, para que essa demanda da mandioca possa ser atendida em parte. Uma vantagem, como eu falei inicialmente, é que a gente vai fazer as compras antecipadas. Então, quem se interessar de produzir mandioca, a gente vai ter um documento de compra antecipada com o preço que vai ser negociado. Então, a gente vai ter um preço inicial, né, e o preço da época da entrega. Vai ter uma continha, uma matemática que eu não sei explicar para vocês agora, que a equipe vai fazer. Claro que eu não consigo, um ano e meio antes, dar um preço certo, né? Pode ser que o preço esteja melhor, né, ou esteja pior. Então a ideia nossa é que tenha um preço base, que dê a garantia para o produtor, para ele, para incentivá-lo a plantar, e a época da colheita a gente faça uma matemática do preço médio de mercado, com o preço garantido e mais o teor de amido, que é importante para a gente, e aí vai ter um preço, é mais ou menos o que é feito com leite, é mais ou menos o que é feito com a cana, né, que na hora que você colhe, que você vai saber o teor de sacarose, por exemplo, da cana, e aí esse preço é médio. Então, o interessante do projeto é esse, né, essa parceria. E a gente precisa muito da parceria dos territórios, dos municípios, né, e não só das prefeituras, da Secretaria de Agricultura, Desenvolvimento Econômico ou Social. A gente precisa do apoio de todo mundo e principalmente de vocês, vereadores, para que a gente consiga implementar e divulgar esse projeto no território. Esse projeto tem um impacto social muito grande, né, a possibilidade de retenção do ramo do campo, distribuição de renda, valorização da produção, né. E uma coisa importante é que desenvolver um produto que é estratégico para a mineração, que é um sumo estratégico para ela, que a gente pode desenvolver aqui, né, e valorizar isso. E mudar talvez um pouquinho essa impressão de só que a mineração é tão ruim, apesar de a gente depender tanto dela, né, a gente também poder mostrar que a gente consegue trabalhando de forma correta e tal. E aqui eu não estou defendendo empresa nenhuma, que não é meu papel, apesar de eu ser empresário, né, é defender o desenvolvimento do território. Eu sou do Rio de Janeiro, moro em Mariana há bastante tempo, sou apaixonado pela região, hoje sou cidadão marianense, já fui agraciado com o título de cidadão marianense, recebi a medalha do dia do mínimo, então eu tenho muito orgulho de morar aqui, né? Fui presidente da Associação Comercial de Mariana, né? Hoje tenho empresa aqui em Ouro Preto também, e também faço parte da associação. Então eu tenho um orgulho muito grande de trabalhar para fazer projetos aos quais eu preciso de retorno financeiro, porque eu sou empresário, né? Então eu invisto, eu gero emprego, mas eu preciso ter retorno, mas também de poder fazer projetos aos quais tenham impactos importantes nos territórios. Então, vamos ver se agora passa um pouquinho aqui, gente. É uma apresentação simples, tá? Depois eu posso mandar para vocês. Eu já mandei, mas posso divulgar para vocês. A gente tem uma plataforma que é os interessados. Então, por exemplo, se vocês quiserem conversar com o produtor ou com pessoas que querem se cadastrar para poder entender melhor o projeto, a minha equipe, o meu, a pessoa se cadastra, vai lá, diz se é empresa, ou se é cooperativa, ou se é uma pessoa física, ou eu ou alguém da minha equipe vai visitar os produtores, vai conversar, vai explicar como é que é. Nós estamos no início do projeto, né? A indústria vai ser implementada até o final do ano, a gente começa os testes no final do ano, então a gente tem um tempo agora de maturação que a gente vai trabalhar junto nas comunidades, visitando, conversando. Por isso que eu vim aqui, é importante a gente ter, espero que seja a primeira

0: não só como também gerenciador do projeto Raiz Viva, mas também como investidor do Bem Vivo, mas a gente tem que fazer o projeto da forma correta.
1: Vamos ver se agora vai, gente.
0: Não foi. Então, isso aqui fala um pouquinho, esse material a gente enviou para vocês, fala um pouco do projeto, conta a importância do projeto. Eu não vou ler, né, porque não, né, vocês vão receber, para a gente não perder muito tempo, mas fala um pouco da importância dos impactos que esse projeto tem no território. Isso aqui é um pouco dos nossos parceiros hoje, né? Traça a marca, a nossa

0: parceira inicial. A gente agora acabou de fechar com a Anglo-América. A Anglo-América também entra no projeto junto com a gente. Inclusive, como a ideia inicial é que a gente sabe que a gente não vai atender em grande quantidade a demanda da Samarco, porque a demanda é muito grande, a Anglo aceitou ajudar, nos ajudar a apoiar para que a gente aumente a produção no território, talvez plantando lá, trazendo para cá, para que a gente atenda mais a demanda aqui da Samarco, porque talvez a gente não consiga atender em dois lugares ao mesmo tempo, porque a gente precisaria de uma produção muito grande. Então a Anglo-América não está aqui ainda, porque a gente está lançando, inicialmente foi a Samarco, mas a Anglo-América entra já na parceria do projeto. Então, fala um pouco, né, do que é o projeto, inovação, desenvolvimento territorial, agricultura familiar, cooperativismo, mineração limpa, economia circular, renda local, parceiro estratégico. Uma coisa importante falar, gente, que depois de um ano e meio, a ideia é que todos os produtores estejam ligados a gente através de cooperativas. Então, nós vamos apoiar o desenvolvimento cooperativo nos territórios onde não tiver cooperativa. Por quê? Com cooperativa eu consigo valorizar o pequeno e o grande da mesma forma. Então, o pequeno e o grande vão ter as vantagens do cooperativismo e vão receber o preço proporcional. Então, o grande ele vai produzir mais, ele vai receber mais, mas é proporcional. Ele não está ganhando mais porque ele é grande. Ele vai ter o mesmo ganho através das cooperativas. Então, esse é um pouco...
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2: 19 horas e 33 minutos.

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4: companheiros de parlamento e falou da importância do papel a ser desempenhado.
5: Eu sei o que representa um tribunal de contas num país em que os recursos são escassos. Quando se fala de recursos públicos, de gastos públicos, todo cidadão tem o dever de cuidar e de zelar pela aplicação do recurso público e tem o dever de se permitir fiscalizar por um controle externo que é desempenhado pelo Congresso Nacional com o auxílio do Tribunal de Contas da União.
4: O projeto de decreto legislativo de indicação do senador agora será encaminhado à Câmara dos Deputados, onde o nome de Pacheco também passará por análise e votação.
6: E nesta quarta-feira, a Comissão de Constituição e Justiça pode votar a proposta que reduz a jornada de trabalho para 40 horas semanais e acaba com a escala 6x1. Um dos favoráveis ao texto é o senador Paulo Paim, do PT do Rio Grande do Sul.
7: O parlamentar citou experiências no Brasil e em outros países que, segundo ele, mostram que a redução da jornada pode melhorar a qualidade de vida dos trabalhadores sem reduzir a produção. Paim fez um apelo para que a proposta seja votada pelos senadores e enfatizou que o fim da escala 6x1 deve ser visto como uma pauta nacional e não partidária. O texto já foi aprovado pela Câmara dos Deputados.
8: Alguns tentam embaralhar esse debate e dizem que o fim da escala 6x1 é uma questão eleitoral. Não é. Eleição passa, a vida da nossa gente fica. Essa é uma causa maior, é uma causa do país, é uma causa humanitária. E por isso eu repito, a PEC 221 não tem dono, não é de partido nenhum, ela é do povo brasileiro.
6: Já o senador Hermes Klan, do PL de Santa Catarina, defendeu responsabilidade e negociação coletiva no debate sobre o fim da escala 6x1. Ele disse que uma regra única pode não atender a todos os setores.
7: Segundo Klan, a redução da jornada com manutenção dos salários pode elevar o custo da hora trabalhada, afetando contratações, investimentos e preços. O senador também alertou para o risco de o trabalhador precisar de uma segunda renda.
9: É preciso também ter coragem para dizer que uma pauta legítima não pode ser transformada em bandeira eleitoral. É muito fácil anunciar, vamos reduzir a jornada, vamos dar mais descanso. Isso rende aplausos. O difícil é responder, quem vai pagar a conta? Quantos empregos serão afetados? Quanto vai aumentar os custos das empresas? Qual será o impacto sobre os preços?
6: Incitar ou induzir a prática de crimes em locais como escolas, universidades e centros de compras poderá render penas mais duras.
7: A Comissão de Segurança Pública aprovou o projeto que amplia a punição para esse tipo de conduta. A proposta agora segue para a Comissão de Constituição e Justiça. Repórter Bruno Lourenço.
10: O Senado aprovou o projeto de lei que tipifica o crime de massacre. A Comissão de Segurança Pública do Senado aprovou a proposta com normas gerais sobre segurança escolar. E agora a CSP votou a iniciativa que pune a incitação ou induzimento a crimes contra a paz pública. A relatora, senadora professora Dorinha Seabra, do União do Tocantins, diz que as propostas têm como objetivo reprimir e prevenir atentados, principalmente a instituições de ensino.
11: Os projetos em questão têm como objetivo reprimir e prevenir atentados a instituições de ensino, como os que ocorreram em um passado recente, podendo ser citados aqueles na escola estadual Tomásia Montoro, em São Paulo, e na creche Bom Pastor, no município de Blumenau, onde crianças e professores foram covardemente feridos e mortos.
10: O texto que vai à Comissão de Constituição e Justiça prevê que, se da incitação pública resultar a efetiva prática do crime, a pena será aumentada de 3 a 6 meses e multa para 6 meses a 2 anos e multa. Se o chamamento ao crime for feito por meio da internet, a punição pode aumentar para até o dobro.
6: E a vacina contra o herpes zóster poderá ser oferecida gratuitamente pelo SUS a pessoas com mais de 50 anos.
7: O esquema a ser oferecido é de 2 doses. A proposta segue agora para a Câmara dos Deputados. Repórter Márcio Maturana.
12: A proposta recebeu o parecer favorável da senadora Damaris Alves, do Republicanos do Distrito Federal.
13: A vacina Comirnaty já possui registro sanitário no Brasil e a indicação para adultos a partir de 50 anos para indivíduos imunocomprometidos. prometidos.
12: A vacinação também vai ficar disponível para maiores de 18 anos com imunossupressão ou outra condição clínica que comprometa o sistema imunológico. O herpes zóster provoca lesões na pele, dor nos nervos, ardor, coceira e febre. É causado pelo mesmo vírus da catapora, que pode ficar adormecido durante toda a vida e ser reativado em adultos ou em pessoas com sistema imunológico comprometido, como no caso de doenças crônicas, câncer ou transplante.
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7: Edição de Paula Groba e trabalhos técnicos de Eliseu Caires, o Jornal do Senado fica por aqui. Acompanhe agora as notícias da Câmara dos Deputados. Boa noite.
6: Boa noite e até amanhã.
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16: Câmara aprova financiamento para motoristas de aplicativo e taxistas.
17: Deputados prorrogam incentivos para doações de combate ao câncer.
16: Parlamentares apoiam discussão sobre o fim da escala de trabalho 6x1.
18: Boa noite. Jandira Fegali, do PCdoB do Rio de Janeiro, enumera as principais pautas em discussão no Congresso. Entre elas, o fim da escala de trabalho 6x1 e a proposta que amplia a participação da União na política de segurança pública. Ela cita ainda projetos sobre terras raras e minerais críticos.
16: Jandira Fegali também defende a isenção de impostos para compras internacionais de até $50. De acordo com a deputada, essas matérias estão entre as prioridades do Congresso no trabalho de esforço concentrado antes das eleições de outubro.
18: Alencar Santana, do PT de São Paulo, defende a redução da jornada de trabalho para 40 horas semanais, sem redução de salário, e o fim da escala 6x1. A proposta deve ser analisada pelo Senado e, segundo o deputado, representa uma medida de proteção aos trabalhadores.
16: Alencar Santana sustenta que a mudança pode melhorar a qualidade de vida dos trabalhadores com mais tempo para descanso, convivência familiar e cuidados com a saúde. O parlamentar também destaca a importância de avançar na votação da proposta no Congresso.
18: De acordo com Maria do Rosário, do PT do Rio Grande do Sul, o fim da escala 6x1 é uma pauta histórica para os trabalhadores brasileiros. Segundo a deputada, a medida garante mais tempo de descanso, estudo e convívio familiar, especialmente para as mulheres.
16: Maria do Rosário também critica o empenho da oposição contra uma medida que, segundo ela, beneficia a classe trabalhadora. Na visão da parlamentar, ao tentar derrotar o fim da jornada 6x1, a oposição não atinge apenas o governo, mas impõe um retrocesso à classe trabalhadora.
18: Tadeu Venere, do PT do Paraná, acredita que a aprovação do fim da escala 6x1 é uma conquista histórica para os trabalhadores. Ao rebater a oposição à proposta, o deputado sustenta que a medida representa apenas o exercício do direito ao descanso, ao estudo e ao convívio familiar.
16: No entendimento de Tadeu Venere, os congressistas que tentam adiar o debate sobre a redução da jornada de trabalho demonstram menosprezo pela qualidade de vida da população mais vulnerável.
18: Márcio Gerri, do PCdoB do Maranhão, classifica o fim da escala 6x1 como um avanço no mundo do trabalho. O congressista ressalta o grande suporte popular ao tema e afirma que posicionamentos em contrário no Congresso não serão capazes de alterar esse apoio.
16: Para Márcio Gerri, a mudança em análise no Senado trará mais qualidade de vida com tempo para o convívio familiar, o lazer e a formação profissional. Ele recomenda acompanhar cada voto dos senadores para conhecer quem defende os direitos dos trabalhadores.
15: Trabalho.
18: A Câmara aprovou um projeto que regulamenta o exercício da profissão de psicopedagogo. O repórter Antônio Vital explica o que ficou definido na medida.
19: O plenário da Câmara aprovou o projeto já aprovado pelo Senado que regulamenta a profissão de psicopedagogo ou psicopedagoga. O texto aprovado recebeu parecer favorável da deputada Franciane Baier, do Republicanos do Rio Grande do Sul. Entre outras medidas, estabelece os requisitos para o exercício da atividade, como a exigência de diploma de graduação em psicopedagogia com estágio prático obrigatório, mas cria regras de transição que permite que profissionais graduados em psicologia, pedagogia, licenciatura ou fonoaudiologia cidadania também exerçam a profissão, desde que tenham concluído curso de especialização na área com duração mínima de 600 horas. A proposta também prevê que quem já exerce ou tenha exercido a atividade poderá continuar a atuar na área. O projeto define a psicopedagogia como uma atividade que envolve avaliação e a intervenção em processos de aprendizagem. Quem exerce a profissão trabalha com crianças, adolescentes e outras pessoas que apresentem dificuldade para aprender. A relatora explicou que a atuação não se limita ao desempenho escolar. Dificuldades de aprendizagem podem decorrer de outros fatores, inclusive cognitivos, emocionais e sociais. O projeto foi aprovado de maneira simbólica, sem votos contrários, e a votação foi acompanhada das galerias do plenário da Câmara por representantes da categoria de todo o país. Para o deputado Rodrigo Hollenberg, do PSB do Distrito Federal, psicopedagogos e psicopedagogas são fundamentais para garantir os direitos de quem tem dificuldade de aprendizagem.
20: Essa Câmara hoje vai fazer justiça a uma categoria extremamente importante, eu diria indispensável, para garantir o aprendizado de nossas crianças, mas não apenas de nossas crianças. Como presidente da Comissão de Defesa dos Direitos das Pessoas com Deficiência, eu entendo que esse projeto é absolutamente indispensável para garantir que pessoas com dificuldade de aprendizado possam garantir um aprendizado adequado a partir desse apoio promovido pelos psicopedagogos ou pelas psicopedagogas.
19: Por ser uma atividade interdisciplinar, o projeto deixa claro que o exercício da psicopedagogia não pode ser confundido com dos profissionais de saúde e educação. O projeto obriga ainda o sigilo profissional e, ao contrário de outros projetos que tratam do exercício de profissões, dispensa a necessidade de um conselho profissional. O projeto que regulamenta a profissão de psicopedagogo ou psicopedagoga seguiu pela sanção presidencial e pode virar lei. Da Rádio Câmara de Brasília, Antônio Vital.
21: Economia. De acordo com Cobalcini, do MDB de Santa Catarina, as sobretaxas de até 37,5% impostas pelos Estados Unidos prejudicam a economia catarinense. O deputado destaca o impacto direto em cidades como Caçador, que, segundo ele, correm o risco de perder postos de trabalho.
22: Cobalcini, que preside a Comissão de Meio Ambiente, enfatiza que a produção brasileira é sustentável e baseada no manejo de florestas plantadas. Para ele, as sanções norte-americanas foram aplicadas sem critérios técnicos.
21: Heitor Chu, do PSD do Rio Grande do Sul, defende reduzir a carga tributária sobre o tabaco e combater o contrabando. Segundo ele, o setor gera empregos a milhares de agricultores e a centenas de milhares de trabalhadores, sendo fonte de emprego, renda e arrecadação.
22: Heitor Chu pede também regras para dispositivos eletrônicos para fumar e a produção nacional. Para ele, legalizar a cadeia produtiva nacional e ampliar a fiscalização podem atrair novas fábricas para o país, gerar mais empregos e elevar a arrecadação, especialmente para seu estado.
21: Transportes. A Câmara aprovou uma medida provisória que permite o uso de 30 bilhões de reais para financiar carros novos para motoristas de aplicativo e taxistas. O repórter Antônio Vital acompanhou a votação.
19: A Câmara dos Deputados aprovou medida provisória que autoriza o governo federal a destinar até 30 bilhões de reais para financiar veículos novos para motoristas de carros de aplicativo, taxistas, cooperativas de taxistas e empresas de transporte escolar. A medida provisória faz parte do programa Move Brasil. Além de ampliar o crédito e permitir a renovação da frota, o texto final aprovado, apresentado pela relatora, a deputada Amanda Gentil, do PP do Maranhão, permite o uso do Fundo de Investimento em Infraestrutura Social, gerido pela Casa Civil da Presidência da República. O fundo poderá financiar a troca de veículos que contribua para reduzir custos ambientais, sociais ou econômicos do transporte urbano. Pode arcar ainda com recursos para financiar o seguro do veículo, itens de segurança destinados a profissionais mulheres e até mesmo custos de cartório. Um dos objetivos é estimular a substituição de veículos antigos por outros menos poluentes e permitir linhas de crédito para profissionais que não conseguem obter financiamento com juros menores no mercado. Para motoristas de aplicativo e taxistas, o acesso fica limitado a um veículo por beneficiário. Para cooperativas de táxi, o limite é de um veículo por cooperado. Já para o transporte escolar, não existe um limite definido. As profissionais mulheres beneficiadas pelo programa poderão ainda ter direito a condições diferenciadas de taxas, prazos e carência, o que será definido pelo Conselho Monetário Nacional. Os benefícios a motoristas particulares e empresas de transporte escolar foram defendidos pela relatora, deputada Amanda Gentil, do PP do Maranhão.
0: porque às vezes muitos desses motoristas de aplicativo, muitos desses motoristas de táxi, eles usufruem de carros alugados que muitas vezes o valor do aluguel é duas vezes o valor de uma parcela, e que aquele bem que se você pagar a parcela vai ser seu. Então a importância que é nós trazermos um projeto que vai entregar um bem para o trabalhador brasileiro, para que ele tenha mais segurança e renda dentro da sua casa.
19: A medida provisória, que já está em vigor, foi justificada por deputados da base do governo como necessária para incentivar o transporte urbano e a atividade dos condutores. Foi o que disse o deputado Bongás, do PT do Rio Grande do Sul.
1: Precisavam também esses trabalhadores terem financiamento específico para poderem comprar o seu veículo e, ao mesmo tempo, poder usar este recurso para outros utensílios, cartoriais, por exemplo, de seguro. Tudo isso foi incorporado no debate para beneficiar os motoristas de aplicativos desse país que estavam reivindicando.
19: O texto final aprovado também altera o Código de Trânsito Brasileiro para autorizar que motoristas habilitados na categoria B conduzam caminhões leves elétricos ou híbridos. Outra mudança inclui a produção de baterias no Programa de Apoio ao Desenvolvimento Tecnológico da Indústria de Semicondutores, conhecido como PADIS. A medida provisória que autoriza o governo federal a destinar até 30 bilhões de reais para financiar veículos novos para motoristas de carros de aplicativo, taxistas, cooperativas de taxistas e empresas de transporte escolar, seguiu para análise do Senado. Da Rádio Câmara de Brasília, Antônio Vital.
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21: Justiça.
22: Júlia Zanatta, do PL de Santa Catarina, cobra explicações do ministro Alexandre de Moraes sobre denúncias divulgadas pela imprensa envolvendo o ministro e o empresário Daniel Vorcaro. A deputada também pediu o afastamento de Moraes e defendeu o impeachment do ministro.
21: Júlia Zanatta acredita que o Supremo Tribunal Federal e o Senado não podem ignorar as denúncias e pede que o ministro se explique em até 48 horas. Para a deputada, os fatos divulgados colocam em dúvida a atuação das instituições e exigem investigação.
22: Hildo Rocha, do MDB do Maranhão, vai apresentar uma proposta para mudar as regras de escolha e permanência de ministros do Supremo Tribunal Federal. Em seu entendimento, pessoas que tenham ocupado cargos comissionados ou mandatos eletivos não poderiam ser indicadas ao STF.
21: Hildo Rocha também defende que os ministros tenham mandato de 5 anos, renovável por mais 5 anos, mediante consulta à população. Ao fim do período, segundo o deputado, eles poderiam atuar como advogados ou professores, mas não poderiam voltar à vida política.
22: Eli Borges, do Republicanos do Tocantins, considera que as eleições para o Senado serão decisivas para o futuro do país. O deputado lembra que caberá aos novos senadores a responsabilidade de sabatinar ministros do STF e de conter o que considera excessos da corte.
21: Eli Borges também pede mais moralização na política e combate à corrupção. Na avaliação do parlamentar, o cidadão deve estar atento aos políticos que defendem o devido processo legal e a soberania popular.
22: Kim Kataguiri, do Missão de São Paulo, classifica como graves as suspeitas de possíveis relações entre ministros da Suprema Corte envolvidos do escândalo do Banco Master. Ele questiona a inércia das instituições e da sociedade frente às situações divulgadas pela imprensa.
21: Kim Kataguiri critica também decisões da Justiça Eleitoral, alegando supostas diferenças de tratamento entre candidaturas. Ele reclama da suspensão de campanhas por atrasos em declarações eleitorais nacionais, alegando configurar restrição a direitos políticos.
23: Saúde.
22: Câmara aprovou o projeto que prorroga incentivos para doações a instituições de combate ao câncer e assistência a pessoas com deficiência. As informações com a repórter Cibele Comanete.
3: O plenário da Câmara aprovou o projeto que prorroga até 2031 o prazo para empresas deduzirem do pagamento do imposto de renda doações a instituições sem fins lucrativos, como as Santas Casas, que atuam na prevenção e combate ao câncer ou na reabilitação de pessoas com deficiência. O incentivo acabaria neste ano. A proposta foi apresentada pelo deputado Sérgio Souza, do MDB do Paraná, e recebeu parecer favorável do relator, deputado Antônio Brito, do PSD da Bahia. Os incentivos às doações estão previstos em dois programas criados em 2012. O Programa Nacional de Apoio à Atenção Oncológica, conhecido como PRONOM, e o Programa Nacional de Apoio à Atenção de Saúde da Pessoa com Deficiência, o PRONAS. Os dois permitem o emprego de recursos privados para financiar projetos desenvolvidos por entidades especializadas e sem fins lucrativos. Segundo o relator Antônio Brito, o PRONOM amplia a capacidade de atendimento do Sistema Único de Saúde, o SUS, para a prevenção, o diagnóstico precoce, o tratamento, a reabilitação e os cuidados paliativos de pessoas com câncer. Já o PRONAS aumenta a oferta de assistência às pessoas com deficiência, especialmente no que diz respeito a projetos destinados à reabilitação, diagnóstico, tratamento, desenvolvimento de novas tecnologias e capacitação de profissionais. Antônio Brito comemorou a aprovação da proposta.
4: Quero parabenizar a todos que participaram da elaboração da prorrogação até 2031 do prazo do PRONO e do PRONAS, tão importante na articulação da sociedade civil, do terceiro setor, do governo federal e também das iniciativas privadas no atendimento às instituições filantrópicas, seja ela na área da saúde, no tratamento do câncer, como também nas entidades que atuam com a pessoa com deficiência.
3: O projeto que prorroga até 2031 prazo para empresas deduzirem do pagamento do imposto de renda doações a instituições sem fins lucrativos que atuam na prevenção e combate ao câncer ou na reabilitação de pessoas com deficiência seguiu para análise do Senado. Da Rádio Câmara de Brasília, com informações de Antônio Vital, Cibele Colmanete.
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21: Esporte. A Câmara aprovou um projeto que acaba com a obrigatoriedade de férias escolares durante o período da Copa do Mundo Feminina em 2027. O repórter Antônio Vital acompanhou a votação.
19: O plenário da Câmara aprovou o projeto que desobriga as redes de ensino pública e privada de todo o país a concederem férias escolares para todos os alunos durante a realização da Copa do Mundo Feminina de Futebol no ano que vem. Lei de autoria do governo, aprovada no início do ano pelo Congresso, obriga que as férias dos estudantes coincidam com o período do torneio, entre 24 de junho e 25 de julho de 2027. O projeto apresentado pela deputada Anne Ortiz, do PP do Rio Grande do Sul, permite que os sistemas de ensino dos estados e municípios decidam sobre o período de férias escolares, em vez de obedecer ao calendário oficial da competição. Entidades como a Federação Nacional das Escolas Particulares criticaram a obrigatoriedade prevista em lei e alegaram que a alteração do período de férias do meio do ano coloca em risco o calendário escolar exigido pela Lei de Diretrizes e Bases da Educação, que obriga pelo menos 200 dias letivos no ano. A proposta recebeu parecer favorável do relator, deputado Alex Manente, do Cidadania de São Paulo. Para ele, do ponto de vista educacional, não é adequado impor solução uniforme a todos os sistemas de ensino sem considerar as necessidades regionais. O projeto foi aprovado de maneira simbólica pelo plenário, sem votos contrários. O deputado Chico Alencar, do PSOL do Rio de Janeiro, defendeu a medida.
24: O reconhecimento da importância da Copa do Mundo de Futebol está nesse projeto de lei, só que não subordinado subordinando os interesses da Copa do Mundo aos sistemas educacionais. Os jogos ocorrem em apenas algumas cidades e, na maior parte das vezes, com um número reduzido de partidas, não se justificando como férias todo o período e em todo o território nacional.
19: Os jogos da Copa do Mundo de futebol feminino serão realizados em 8 cidades: Belo Horizonte, Brasília, Fortaleza, Porto Alegre, Recife, Rio de Janeiro, Salvador e São Paulo. O projeto que desobriga as redes de ensino público e privada de todo o país a concederem férias escolares para todos os alunos durante a realização da Copa do Mundo feminina seguiu para análise do Senado. Da Rádio Câmara de Brasília, Antônio Vital.
8: Educação.
9: Ranieri Paulino, do Republicanos da Paraíba, propõe diversificar a educação profissional e tecnológica, ampliando a oferta em pequenos municípios, áreas rurais e regiões, conforme as demandas e as vocações específicas.
10: Para tanto, Ranieri Paulino apresentou um projeto que altera o Estatuto da Juventude e o Pronatec, articulando formação, trabalho, emprego e renda às características econômicas, sociais e culturais de cada território nacional e local.
9: Termina agora o Jornal Câmara dos Deputados, produzido pela Rádio Câmara, com trabalhos técnicos de Everson Urani e apresentação de José Carlos Andrade e Márcio Aquilissardi. Uma boa noite para você.
10: Uma ótima noite. A Voz do Brasil volta amanhã.
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1: 20 horas e 1 minuto.
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